O presidente Luiz Inácio Lula da Silva recebeu o ministro Gilmar Mendes, do Supremo Tribunal Federal, no Palácio do Planalto. O encontro não estava previsto na agenda oficial e ocorreu em meio à crise provocada pela divulgação de mensagens envolvendo o ministro Alexandre de Moraes e o ex-banqueiro Daniel Vorcaro. Lula iniciou uma rodada de conversas com integrantes do STF para ouvir relatos sobre a crise interna na corte. Ministros do Supremo haviam reclamado ao presidente sobre o que consideravam uma reação pouco contundente do governo, diante do episódio. A conversa com Gilmar aconteceu nesse contexto de tensão, enquanto aumentam as pressões políticas e os pedidos de investigação relacionados às mensagens e ao caso envolvendo Vorcaro. O encontro reforça a tentativa de Lula de acompanhar de perto a crise e buscar informações diretamente com integrantes do STF.

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0: O planejamento de uma carreira profissional de sucesso consiste nos seguintes pilares. Tenha metas de curto, médio e longo prazo. Invista em capacitação. Aprenda a trabalhar em equipe. Potencialize seus pontos fortes. Tenha sempre autoconfiança. Seja sempre pontual em todos os seus compromissos. Dê o seu melhor na sua rotina de trabalho. Construa uma boa rede de contatos. 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Seja sempre um inovador em sua área. 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
3: E o Ministério Público de São Paulo abriu um procedimento para investigar o valor real da dívida do Corinthians com a Caixa Econômica Federal pelo financiamento da Neoquímica Arena. Atualmente, a pendência é estimada em 642 milhões de reais, mas o MP aponta a possibilidade de o valor ser menor. A investigação analisa documentos, multas e, principalmente, os juros cobrados. O Corinthians afirma já ter pago cerca de 600 milhões de reais pelo estádio. Em 2022, a dívida foi reestruturada com prazo de 20 anos. Em 2025, uma campanha da torcida arrecadou cerca de 40 milhões e 900 mil reais para ajudar a reduzir o débito e os juros. Eu sou Kleber Salles e volto daqui a pouco trazendo mais destaques esportivos, mais informações do mundo da bola para você.
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6: Já voltei no nosso Conexão com muito mais músicas pra você. Bora de Conexão Sertaneja!
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1: Gente, só as melhores rolando aqui da sua rádio preferida no Conexão Sertaneja. Já já eu volto, tem mais.
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4: E o Richarlison acertou as bases salariais para se transferir do Tottenham para o Trabzonspor da Turquia. Segundo Fabrizio Romano, o brasileiro deve receber aproximadamente 3 vezes o salário que ganha na Inglaterra. O clube turco considera o atacante uma prioridade e agora precisa apresentar uma proposta oficial ao Tottenham. O clube inglês já recusou ofertas entre 15 e 20 milhões de libras. Richarlison chegou a ficar perto de voltar ao Everton, mas a negociação não avançou. Nas redes sociais, o brasileiro afirmou que não quer mais que outras pessoas decidam seu futuro e pediu respeito às suas próprias escolhas, né? Tá certo, o Richarlison quer ter liberdade para ele mesmo decidir o que ele deve fazer, né? Eu sou Kleber Salles e esse foi o nosso Radar Esportivo, que vai ficando por aqui, mas está de volta amanhã na nossa programação. Grande abraço e até lá, hein?
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O mercado financeiro segue em ritmo de queda nesta quinta-feira, com dólar e euro recuando de forma significativa durante a manhã. É hora de conferir os números e entender como estão as principais cotações do dia. O dólar comercial registra queda de 0,51% e está cotado a R$ 5,13. A moeda americana chegou a apresentar uma pequena recuperação no início da manhã, mas depois acelerou a queda e se aproximou dos R$ 5,13. Já o euro também opera em baixa, com recuo de 0,53% e cotação de R$ 5,95. A moeda europeia chegou a ensaiar uma alta durante a manhã, mas perdeu força e voltou a cair. O cenário desta quinta-feira mostra dólar e euro em queda, trazendo um pouco de alívio para quem precisa comprar moeda estrangeira. E como o mercado não dorme no ponto, vale acompanhar as próximas movimentações, porque câmbio parado é coisa rara. Essas foram as principais informações do mercado financeiro nesta quinta-feira. Continue acompanhando as cotações. Fique atento às oportunidades. Faça bons negócios e até o próximo Boletim Econômico.

0: A oposição apresentou em 24 horas pelo menos 7 pedidos contra o ministro Alexandre de Moraes, do STF, e o procurador-geral da República, Paulo Goné. A ofensiva ocorreu após a divulgação de mensagens envolvendo Moraes, Goné e o ex-banqueiro Daniel Vorcaro. Entre as medidas estão pedidos de impeachment, afastamento, notícia-crime e solicitações de exoneração. No caso de Moraes, já existem 55 pedidos de impeachment acumulados no Senado. Mas o presidente da casa, Davi Alcolumbre, ainda não indicou que pretende dar andamento às ações. Contra Goné, deputados alegam possível crime de responsabilidade relacionado ao recebimento indireto de valores do Banco Master e de Vorcaro para participação em um evento em Londres. Também foi apresentada notícia-crime e pedido de afastamento cautelar do procurador-geral. Além disso, parlamentares solicitaram ao presidente Lula a exoneração de Goné e pediram que ele seja afastado das investigações envolvendo o Banco Master e preste esclarecimentos ao STF.
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5: Voltando por aqui no Conexão Sertaneja e na sua companhia sou eu, seu amigo Jorginho Amaral, com muito mais sucesso. Vamos de conexão!
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2: Conheço um velho ditado que é do tempo dos Agarra. 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
1: Conexão na sua rádio preferida é assim, só música boa, né, gente? Não saia daí que já tem mais.
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6: Olá, chegando para você o nosso Esporte Agora de hoje com a minha apresentação, locutora Patrícia. E a vitória por 2-1 sobre o Red Bull Bragantino devolveu fôlego ao São Paulo justamente antes da sequência mais importante desde a retomada da temporada. Depois de encerrar um jejum de 10 jogos sem vencer no Brasileirão, o tricolor terá 4 partidas capazes de alterar o rumo de 2026. A sequência começa no sábado contra o Atlético Mineiro no Morumbis. Depois, o São Paulo viaja para Buenos Aires para enfrentar o Boca e volta a jogar em casa contra os argentinos uma semana depois. Entre os dois confrontos, ainda encara o Palmeiras.
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Tyler Robinson, acusado de assassinar o ativista conservador Charlie Kirk em setembro de 2025, declarou-se inocente nos Estados Unidos. O caso, que chocou a opinião pública, segue para julgamento, ainda sem data definida. A decisão do juiz de que pode haver pena de morte no caso adiciona uma camada de gravidade ao processo. O assassinato de Kirk, uma figura proeminente no movimento conservador, continua a ser um tema de intensa atenção nos Estados Unidos.

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1: Daqui a pouquinho voltem com muito mais aqui no Conexão Sertaneja. Não saia daí, é rapidinho, turma.
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O porta-aviões USS Abraham Lincoln da Marinha dos Estados Unidos chegou à Tailândia após uma missão de 286 dias, que incluiu o apoio à guerra contra o Irã e relatos de caos a bordo. A longa permanência em missão e as preocupações com a saúde mental da tripulação geraram discussões nos Estados Unidos. O navio deixou a Califórnia em novembro de 2025 e sua chegada marca o fim de um período desafiador, com relatos de tentativas de suicídio que levantaram alarmes sobre as condições de serviço prolongado.

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0: Valeu,
1: Matheus.
0: Valeu, irmão.
1: Hoje ficou difícil de escolher aqui, hein? Que festa boa.
0: Nossa, demais, excelente.
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0: Ai.
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2: Ah, daqui a pouco tem mais, hein, gente? Não saia daí que o Conexão volta já.
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0: O mercado financeiro segue em ritmo de queda nesta quinta-feira, com dólar e euro recuando de forma significativa durante a manhã. É hora de conferir os números e entender como estão as principais cotações do dia. O dólar comercial registra queda de 0,51% e está cotado a R$ 5,13. A moeda americana chegou a apresentar uma pequena recuperação no início da manhã, mas depois acelerou a queda e se aproximou dos R$ 5,13. Já o euro também opera em baixa, com recuo de 0,53% e cotação de R$ 5,95. A moeda europeia chegou a ensaiar uma alta durante a manhã, mas perdeu força e voltou a cair. O cenário desta quinta-feira mostra dólar e euro em queda, trazendo um pouco de alívio para quem precisa comprar moeda estrangeira. E como o mercado não dorme no ponto, vale acompanhar as próximas movimentações, porque câmbio parado é coisa rara. Essas foram as principais informações do mercado financeiro nesta quinta-feira. Continue acompanhando as cotações, fique atento às oportunidades, faça bons negócios e até o próximo Boletim Econômico.
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3: E o Atlético Mineiro aproveitou a superioridade numérica no segundo tempo, pressionou na reta final e virou sobre o Cruzeiro de maneira heróica por 2-1 na Arena MRV para garantir sua vaga na semifinal da Copa do Brasil, depois do empate por 1-1 no jogo de ida. Vitor Hugo e Fred, com um golaço, garantiram a virada para o Galo depois que Caio Jorge havia inaugurado o placar. A reação dos mandantes veio no fim, principalmente após o segundo cartão amarelo para Vilalba, que acertou com o braço no rosto de Coelho no segundo tempo. Com a classificação para a semifinal, o Galo espera o vencedor de Grêmio versus Internacional.
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5: Carlo Ancelotti, técnico da Seleção Brasileira de Futebol, anunciou que fará a convocação para o próximo compromisso da seleção na quarta-feira, dia 9, às 15 horas, horário de Brasília, na sede da CBF. Essa será a primeira convocação após a Copa. O Brasil terá 3 compromissos na próxima data FIFA, 2 amistosos contra a Austrália e outro contra a seleção indiana.
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7: Olá, é hora de ficar muito bem informado. O Info News está no ar. Muito prazer, eu sou o Silva Júnior. Hoje é quinta-feira, 3 de setembro de 2026. Segundo dados oficiais divulgados pelo Instituto Brasileiro de Geografia e Estatística, o IBGE, a prévia da inflação oficial medida pelo IPCA 15 registrou uma queda de 0,40% no acumulado apurado no meio do mês de agosto. O resultado representa a maior retração de preços registrada para o mês de agosto nos últimos anos. O movimento foi puxado principalmente pela cesta de alimentos e bebidas, que teve redução significativa, impulsionada por itens essenciais da mesa do trabalhador, como hortaliças, tubérculos e carnes. Outro fator decisivo para a deflação foi o desconto na tarifa de energia elétrica residencial, praticada ao longo das últimas semanas. Com este balanço, a taxa da inflação acumulada nos últimos 12 meses desacelerou para 4,24%, mantendo-se dentro do limite fixado pelo Conselho Monetário Nacional. Para o cidadão, a estabilização dos preços melhora o poder de compra e cria expectativas para as próximas reuniões do Banco Central do Brasil, marcadas para os dias 15 e 16 de setembro, onde a autoridade monetária avaliará novos cortes na taxa Selic para baratear o crédito no país. Daqui a pouco eu volto com mais um bloco do Info News. Fique ligado.
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11: Já voltei no nosso Conexão com muito mais músicas pra você. Bora de Conexão Sertaneja!
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1: É o Conexão Sertaneja que vai fechando por aqui nesta quinta-feira. As melhores do sertanejo todos os dias pra você aqui na sua rádio preferida. Gente, grande beijo, um grande abraço. Amanhã estou de volta sexta com muito mais. Valeu? Te espero, hein? Seu amigo Jorginho Amaral aqui coladinho com você. Tchau, tchau.
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4: O jornal The Athletic divulgou o ranking com as melhores contratações da Premier League nessa janela de transferências. Em primeiro lugar, Emiliano Martinez, que foi contratado pelo Chelsea. Na segunda posição, o brasileiro Bruno Guimarães, que trocou o Newcastle pelo Arsenal. Na terceira posição, Sangaré, que trocou o Lens pelo Brentford. A quarta melhor contratação, segundo The Athletic, Elliot Anderson, do Manchester City. Na quinta, Bradley Barcola, que trocou o PSG pelo Liverpool. Outro brasileiro apareceu em destaque, João Gomes, na posição de número 11, que foi contratado pelo Aston Villa por 35 milhões de libras.
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5: Um vendedor do comércio lojista, para ter sucesso, requer de alguns requisitos: ser pontual nas suas obrigações profissionais e pessoais, ser honesto em tudo que envolve a sua vida profissional e pessoal, ser ético, não tirar vantagens sobre os colegas de trabalho e empresa, cuidar da sua aparência pessoal, ser responsável e comprometido com a empresa que trabalha, ser organizado nas tarefas do seu dia a dia, ser comunicativo, melhorar sempre a sua capacidade de comunicação oral e escrita, ter interesse, conhecer toda a estrutura da empresa, dar ideias para melhorar o atendimento, vendas e qualidade dos produtos da empresa, procurar ser bem relacionado com clientes, colegas de trabalho e trabalhar em espírito de equipe. 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
1: Muito bem, voltamos com mais um bloco do Info News, deixando você muito bem informado nesta quinta-feira. Essa é a notícia de agora. A inadimplência no sistema financeiro nacional atingiu 4,9% em julho, marcando um novo recorde. Segundo dados do Banco Central, o indicador subiu 0,3 ponto percentual no mês e acumula alta de 0,9 em 12 meses. O avanço ocorre mesmo com o programa Novo Desenrola Brasil, que se encerrou no último dia 31 de agosto, voltado à renegociação de dívidas das famílias. Entre as pessoas físicas, a taxa de atraso nos pagamentos alcançou 5,8% em julho. Já entre as empresas, o índice subiu para 3,3%. A elevação da inadimplência acompanha a expansão da oferta de crédito no país, cujo estoque total atingiu a marca de 7 trilhões e 400 bilhões de reais no período. Em relação às taxas de juros, a média cobrada nas concessões teve redução em julho, caindo para 32,1% no ano. No entanto, o comprometimento de renda das famílias brasileiras alcançou 28,9%, evidenciando o peso das dívidas no orçamento doméstico e a pressão contínua sobre a capacidade de pagamento do consumidor. Daqui a pouco eu volto com o último bloco de hoje do Info News.
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8: 22h52.
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13: Alô, gente! Estamos chegando com mais uma edição do Sertanejo Classic. Alegria, alegria! O programa que faz você voltar no tempo vai começar.
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1: E sequência top foi essa, hein, papai? Já, já tem mais. Segura aí.
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3: O Dinamo Moscou publicou um comunicado oficial sobre as reprovações de Gonzalo Plata e Matheus Martins, jogadores que foram devolvidos, respectivamente, para Flamengo e Botafogo. Segundo o clube russo, as contratações não se enquadraram nos interesses de longo prazo do clube. Os clubes brasileiros ficaram surpresos com as reprovações nos exames médicos.
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5: O mercado financeiro segue em ritmo de queda nesta quinta-feira, com dólar e euro recuando de forma significativa durante a manhã. É hora de conferir os números e entender como estão as principais cotações do dia. O dólar comercial registra queda de 0,51% e está cotado a R$ 5,13. A moeda americana chegou a apresentar uma pequena recuperação no início da manhã, mas depois acelerou a queda e se aproximou dos R$ 5,13. Já o euro também opera em baixa, com recuo de 0,53% e cotação de R$ 5,95. A moeda europeia chegou a ensaiar uma alta durante a manhã, mas perdeu força e voltou a cair. O cenário desta quinta-feira mostra dólar e euro em queda, trazendo um pouco de alívio para quem precisa comprar moeda estrangeira. E como o mercado não dorme no ponto, vale acompanhar as próximas movimentações, porque câmbio parado é coisa rara. Essas foram as principais informações do mercado financeiro nesta quinta-feira. Continue acompanhando as cotações. Fique atento às oportunidades, faça bons negócios e até o próximo Boletim Econômico.
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7: Olá, voltamos e tem mais informações aqui no Info News.
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7: Olá, voltamos e tem mais.

0: Em normas mais severas para proteger crianças e adolescentes. O texto proíbe o uso de elementos do universo infanto-juvenil, como animais humanizados e desenhos animados em propagandas abertas. O conteúdo com esses apelos ficam restritos aos canais oficiais das empresas, exigindo validação da idade. Mecanismo conhecido como age gating. As peças publicitárias também deverão exibir avisos claros e destacados sobre os riscos do jogo e o incentivo às práticas responsáveis, seguindo as determinações da Secretaria de Prêmios e Apostas do Ministério da Fazenda. O conjunto de medidas foi elaborado por um grupo de trabalho com a participação do setor e busca alinhar o mercado brasileiro a padrões internacionais de regulamentação. Daqui a pouco eu volto com mais um bloco do Info News, deixando você bem informado.
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4: Estamos de volta com as clássicas do sertanejo. Sejam bem-vindos.
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1: Com essas a gente encerra o Sertanejo Clássico de hoje. Fica com Deus e até a próxima edição.
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6: As últimas do esporte nesta quinta-feira, né? Hoje, dia 3 de setembro de 2026, por aqui é o Kleber Salles, o KS, começando a falar aqui do Gabigol, gente. Ele revelou que chegou a ter um acordo verbal para renovar com o Flamengo até 2028, antes de deixar o clube em dezembro de 2024. Viu? Segundo o atacante, as conversas começaram em 2023 e chegaram a ser consideradas concluídas pela diretoria. Gabigol chegou, inclusive, a gravar imagens para anunciar a renovação, usando uma camisa personalizada com o ano de 2028, né? Porém, o contrato nunca foi formalizado. Os documentos ficaram com os advogados e jamais chegaram ao jogador para assinatura. Sem a confirmação oficial, a renovação acabou não acontecendo e Gabigol deixou o Mengão, né? Que coisa, né, rapaz? Eu sou Kleber Salles e volto daqui a pouco trazendo mais destaques do mundo da bola.
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7: 23 horas e 44 minutos.
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2: Olá, para você eu desejo uma ótima quinta-feira, começando agora mais um programa Na Hora de Amar. Por aqui, ouvimos o melhor da música romântica. Grandes sucessos nacionais e internacionais passam por aqui. Pronto, pronta para curtir essa programação feita com muito carinho para você? Na Hora de Amar de hoje está no ar.

Obrigado pela audiência incrível! Sempre estamos aqui levando o que há de melhor nessa quinta-feira especial. Vai ser demais, hein, pessoal? Com o melhor das bandas do Sul pra você, bandas e companhia. Confira!

0: Coisa linda.
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2: Primeira das missões, Walter Moraes.

0: Somente as melhores. Fica ligado que daqui a pouco eu volto com muito mais sucessos aqui. Banda e Companhia.
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4: E o Atlético Mineiro aproveitou a superioridade numérica no segundo tempo, pressionou na reta final e virou sobre o Cruzeiro de maneira heróica por 2-1 na Arena MRV para garantir sua vaga na semifinal da Copa do Brasil, depois do empate por 1-1 no jogo de ida. Vitor Hugo e Fred, com um golaço, garantiram a virada para o Galo depois que Caio Jorge havia inaugurado o placar. A reação dos mandantes veio no fim, principalmente após o segundo cartão amarelo para Vilalba, que acertou com o braço no rosto de Coelho no segundo tempo. Com a classificação para a semifinal, o Galo espera o vencedor de Grêmio versus Internacional.
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5: A União Europeia convocou o embaixador russo após acusações de um ataque na Alemanha. O incidente gerou uma forte reação diplomática e aumentou a tensão entre o bloco europeu e a Rússia. A Alemanha identificou suspeitos de um ataque híbrido em um aeroporto e a União Europeia considera a acusação grave. A Rússia, por sua vez, reagiu às alegações, classificando-as como um erro grave, segundo o presidente Putin, e a situação continua a ser monitorada de perto.
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Olá, de volta aqui com Nando Pinheiro, no programa que você já sabe, já conhece, curte, Bandas e Companhia, porque aqui a música não para.

hermosa. Show de bola. Aí, moçada, obrigado. Agora sim.

Somente as melhores. Fica ligado que daqui a pouco eu volto com muito mais sucessos aqui. Banda e Companhia. Banda.

0: Tribunal Superior Eleitoral definiu os critérios para caracterizar um conteúdo como deepfake nas eleições 2026. A corte estabeleceu uma tese para identificar materiais produzidos por inteligência artificial, buscando combater a desinformação no pleito. Além disso, o TSE delimitou regras para a transmissão de convenções partidárias pela internet, visando garantir a transparência e a segurança do processo eleitoral. A medida é um passo importante para adaptar a legislação às novas tecnologias.
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6: Darwin Núñez desabafou sobre os 6 meses difíceis que viveu no Al Hilal, na Arábia Saudita. O atacante uruguaio contou que o período sem conseguir jogar foi complicado não apenas para ele, mas também para sua família. Segundo Darwin, todo jogador quer estar em campo, competir e aproveitar o futebol. E ele afirmou que não deseja que ninguém passe por uma experiência semelhante. Depois de perder espaço no Al Hilal, principalmente após a chegada de Benzema e por causa do limite de estrangeiros no campeonato saudita, Darwin foi emprestado ao Al Diriyah para recuperar ritmo de jogo. E a resposta já apareceu em campo. No último sábado, 29 de agosto, ele marcou 2 gols na vitória por 3-0 sobre o Al Ittihad. O uruguaio afirmou que agora considera esse período difícil superado e destacou a importância da família para atravessar a fase.
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7: Meia-noite e 47 minutos.
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sucessos aqui pra você. Músicas de bandas, o que há de melhor no mundo da música, no sul do Brasil. Essa cultura rica, bandas e companhia. Vamos já dar início à nossa próxima sequência. Confira aí. 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

0: curtindo a nossa programação Bandas e Companhia com a apresentação de Nando Pinheiro. Deixa eu tomar uma aguinha ali, é coisa rápida. Daqui a pouco eu volto trazendo só as melhores. Bandas e Companhia.
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presidente Luiz Inácio Lula da Silva recebeu o ministro Gilmar Mendes, do Supremo Tribunal Federal, no Palácio do Planalto. O encontro não estava previsto na agenda oficial e ocorreu em meio à crise provocada pela divulgação de mensagens envolvendo o ministro Alexandre de Moraes e o ex-banqueiro Daniel Vorcaro. Lula iniciou uma rodada de conversas com integrantes do STF para ouvir relatos sobre a crise interna na corte. Ministros do Supremo haviam reclamado ao presidente sobre o que consideravam uma reação pouco contundente do governo diante do episódio. A conversa com Gilmar aconteceu nesse contexto de tensão, enquanto aumentam as pressões políticas e os pedidos de investigação relacionados às mensagens e ao caso envolvendo Vorcaro. O encontro reforça a tentativa de Lula de acompanhar de perto a crise e buscar informações diretamente com integrantes do STF.

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1: As últimas do esporte nesta quinta-feira, né? Hoje, dia 3 de setembro de 2026, por aqui é o Kleber Salles, o KS, começando a falar aqui do Gabigol, gente. Ele revelou que chegou a ter um acordo verbal para renovar com o Flamengo até 2028, antes de deixar o clube em dezembro de 2024, viu? Segundo o atacante, as conversas começaram em 2023 e chegaram a ser consideradas concluídas pela diretoria. Gabigol chegou, inclusive, a gravar imagens para anunciar a renovação, usando uma camisa personalizada com o ano de 2028, né? Porém, o contrato nunca foi formalizado. Os documentos ficaram com os advogados e jamais chegaram ao jogador para assinatura. Sem a confirmação oficial, a renovação acabou não acontecendo e Gabigol deixou o Mengão, né? Que coisa, né, rapaz? Eu sou Kleber Salles e volto daqui a pouco trazendo mais destaques do mundo da bola.
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4: Opa, tamo de volta pra mais sucessos aqui pra você. Músicas de bandas, o que há de melhor no mundo da música, no sul do Brasil. Essa cultura rica, bandas e companhia. Vamos já dar início à nossa próxima sequência, confira aí.
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0: curtindo a nossa programação Bandas e Companhia com a apresentação de Nando Pinheiro. Deixa eu tomar uma aguinha ali, é coisa rápida. Daqui a pouco eu volto trazendo só as melhores. Bandas e Companhia.
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0: A Câmara dos Deputados aprovou a indicação do senador Rodrigo Pacheco, PSB de Minas Gerais, para o cargo de ministro do Tribunal de Contas da União. A aprovação ocorreu com 404 votos favoráveis e 61 contrários, e a indicação será agora promulgada pelo Congresso. O nome de Pacheco já havia sido aprovado pelo Senado, em votação relâmpago na terça-feira, após a abertura de uma vaga com a saída antecipada do ministro Bruno Dantas.
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4: O Atlético Mineiro venceu o Cruzeiro por 2-1 de virada na Arena MRV e garantiu a classificação para a semifinal da Copa do Brasil. Depois do empate por 1-1 no jogo de ida, o Cruzeiro saiu na frente com Caio Jorge, de pênalti, aos 29 minutos do primeiro tempo. O Galo, porém, não desistiu e voltou mais forte na etapa final. A situação mudou após a expulsão de Vilalba do Cruzeiro no segundo tempo. Com um jogador a mais, o Atlético pressionou e conseguiu a virada com Vitor Hugo e Fred, que marcou um golaço de fora da área aos 43 minutos. Com o resultado, o Galo fechou o confronto em 3-2 no placar agregado e agora aguarda o vencedor de Grêmio e Internacional para conhecer seu adversário na semifinal.
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volta, Nando Pinheiro. A música não para. Vamos tocar já na sequência mais grandes sucessos, porque você está junto comigo em Bandas e Companhia. 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

0: É muito bom saber que você ficou comigo até agora, Nando Pinheiro, no programa Bandas e Companhia, o melhor das bandas do Sul. Para você que gosta desse som, para você que curte o estilo musical que se destaca aqui em nossa programação. Um grande abraço e até a próxima edição.
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3: 1:33.
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1: 30 para você.
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5: Alô, Brasil! Chegamos com mais um Baú Sertanejo! Eita, coisa boa estar com você onde você estiver, ó. A partir de agora tem Baú Sertanejo nessa quintona abençoada. Sejam bem-vindos e bem-vindas ao Baú Sertanejo. Alegria, alegria. Onde você estiver, sinta-se sempre à vontade. A partir de agora tem Baú Sertanejo pedindo passagem aqui na Mais Ouvida. Aumenta o som, aumenta, aumenta. O Baú Sertanejo já está no ar.
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0: Baú Sertanejo, sempre com as melhores pra você aqui. Não sai da sintonia, já já tem mais pra você.
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0: A União Europeia convocou o embaixador russo após acusações de um ataque na Alemanha. O incidente gerou uma forte reação diplomática e aumentou a tensão entre o bloco europeu e a Rússia. A Alemanha identificou suspeitos de um ataque híbrido em um aeroporto e a União Europeia considera a acusação grave. A Rússia, por sua vez, reagiu às alegações, classificando-as como um erro grave, segundo o presidente Putin, e a situação continua a ser monitorada de perto.
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4: As últimas do esporte nesta quinta-feira, né? Hoje, dia 3 de setembro de 2026, por aqui é o Kleber Salles, o KS, começando a falar aqui do Gabigol, gente. Ele revelou que chegou a ter um acordo verbal para renovar com o Flamengo até 2028, antes de deixar o clube em dezembro de 2024. Viu? Segundo o atacante, as conversas começaram em 2023 e chegaram a ser consideradas concluídas pela diretoria. Gabigol chegou, inclusive, a gravar imagens para anunciar a renovação, usando uma camisa personalizada com o ano de 2028, né? Porém, o contrato nunca foi formalizado. Os documentos ficaram com os advogados e jamais chegaram ao jogador para assinatura. Sem a confirmação oficial, a renovação acabou não acontecendo e Gabigol deixou o Mengão, né? Que coisa, né, rapaz? Eu sou Kleber Salles e volto daqui a pouco trazendo mais destaques do mundo da bola.
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9: Muito bem, de volta com o Baú Sertanejo, aumenta o som.
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0: O sertanejo, sempre com as melhores pra você, onde você estiver. A gente volta daqui a pouquinho, é só tempo de tomar uma água e a gente volta.
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6: O Flamengo anunciou a renovação de contrato do volante Pulgar. O jogador chileno, de 32 anos, assinou um novo vínculo com o clube até o fim de 2029. A renovação também prevê valorização salarial e aumento da multa rescisória. Pulgar tinha propostas de clubes do Oriente Médio, mas preferiu permanecer no Flamengo após conseguir a valorização que buscava. Pulgar está no Flamengo desde 2022 e se tornou uma peça importante no meio-campo rubro-negro. A diretoria trabalhou para evitar a saída do chileno nesta janela de transferência, principalmente porque a multa anterior era considerada baixa para o mercado internacional. Com o novo acordo, o Flamengo garante a permanência do volante por mais 3 temporadas e reforça o planejamento para os próximos anos.
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0: o Tribunal Superior Eleitoral definiu os critérios para caracterizar um conteúdo como deepfake nas eleições 2026. A corte estabeleceu uma tese para identificar materiais produzidos por inteligência artificial, buscando combater a desinformação no pleito. Além disso, o TSE delimitou regras para a transmissão de convenções partidárias pela internet, visando garantir a transparência e a segurança do processo eleitoral. A medida é um passo importante para adaptar a legislação às novas tecnologias.
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5: Muito bem, minha turma, de volta com o Baú Sertanejo, e você ouve aí as grandes emoções novamente, hein? Aumenta o som, mais uma subsequência está chegando.

0: Baú Sertanejo, sempre com as melhores pra você aqui. Não sai da sintonia, já já tem mais pra você.
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Tyler Robinson, acusado de assassinar o ativista conservador Charlie Kirk em setembro de 2025, declarou-se inocente nos Estados Unidos. O caso, que chocou a opinião pública, segue para julgamento, ainda sem data definida. A decisão do juiz de que pode haver pena de morte no caso adiciona uma camada de gravidade ao processo. O assassinato de Kirk, uma figura proeminente no movimento conservador, continua a ser um tema de intensa atenção nos Estados Unidos.

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1: É, gente, o Real Madrid abriu um processo disciplinar contra o zagueiro Raul Asensio. O jogador foi flagrado dirigindo sob efeito de álcool na Espanha no dia 16 de agosto. O teste apontou 0,9 miligramas de álcool por litro de ar, quase quatro vezes o limite permitido. Asensio recebeu multa de 14.400 euros, cerca de R$ 89 mil, reais, e teve a carteira suspensa por 8 meses. Agora o Real Madrid vai avaliar uma punição interna seguindo as regras do clube para casos que possam prejudicar sua imagem. O zagueiro também estava afastado dos gramados para se recuperar de uma lesão. Eu sou Kleber Salles e volto daqui a pouco, hein, trazendo mais destaques do mundo da bola. Fique ligado.
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5: Isso é Baú Sertanejo, trazendo para você as grandes emoções. Aumenta o som aí. Baú Sertanejo está de volta.

0: o sertanejo, sempre com as melhores pra você aí de todos os tempos. Não sai daí não, depois do intervalo a gente volta.
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6: O Corinthians recusou uma proposta do Le Mans da França pelo empréstimo do atacante Guinegão, de 19 anos. O clube francês ofereceu 200 mil euros, cerca de 1,2 milhão, pelo empréstimo até maio de 2027. O acordo ainda previa uma opção de compra de 6,2 milhões de euros, aproximadamente 36,6 milhões, que poderia se tornar obrigatória caso o jogador fosse titular em 60% das partidas. Essa foi a terceira tentativa de um clube europeu de contratar Guinegão nesta janela. Antes, o Corinthians já havia recusado uma proposta do Las Palmas da Espanha. Apesar do interesse estrangeiro, a diretoria alvinegra decidiu manter o atacante, que perdeu espaço nesta temporada e soma 16 partidas e um gol em 2026. Guinegão tem contrato com o Corinthians até junho de 2030.
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O governador Tarcísio de Freitas defendeu a necessidade de investigações transparentes sobre o caso Dark Horse, que envolve o senador Flávio Bolsonaro e o ministro Alexandre de Moraes do STF. A Polícia Federal revelou que o dono do Banco Master, Daniel Vorcaro, fez um repasse adicional de 1,6 milhão para o filme, contrariando as declarações anteriores de Flávio Bolsonaro. Tarcísio enfatizou que tudo o que está oculto tem que ficar às claras, referindo-se às novas informações que indicam repasses de Vorcaro para o filme até setembro de 2025, dias após cobranças do senador.

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3: Eita coisa boa, é sempre bom demais relembrar as grandes emoções da nossa vida. O Baú Sertanejo está de volta.

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0: Raul Sertanejo volta já, não sai daí não.
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o Ministério da Saúde apresentou a Central de Comando das UTIs Inteligentes do Sistema Único de Saúde. A nova unidade tem a capacidade de monitorar em tempo real os sinais vitais de pacientes internados em 6 hospitais do Brasil que já contam com a tecnologia. Sediada no Hospital das Clínicas da Faculdade de Medicina da USP, em São Paulo, a central funcionará 24 horas por dia, contribuindo para um cuidado mais rápido e preciso e para a geração de evidências científicas que subsidiem a ampliação de protocolos clínicos. Essa iniciativa representa um avanço significativo na modernização da saúde pública brasileira.

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1: Autoajuda, conhecimento, vendas, atendimento, motivação. Quando no atendimento e nas vendas de seus produtos aos clientes, você pode utilizar-se de palavras poderosas para seus clientes, podendo realizar fechamentos e ter um aumento significativo nas suas vendas. Indicações dramáticas. Palavras como surpreendente, incrível, sensacional, super 10, superou suas expectativas. Surpresas inesperadas. Palavras como novidade, exclusivo, condição especial, única oportunidade. Personalização de oferta. Palavras do seu jeito, só para você, a sua cara.
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2: Neymar, capitão do Santos, utilizou suas redes sociais para tecer críticas ao gramado do estádio do Santos, na Vila Belmiro. Neymar sofreu uma lesão muscular na noite da última quarta-feira. Queria dar os parabéns ao nosso responsável do campo da Vila Belmiro. Ontem foi o pior gramado que a Vila já teve. Cheio de buracos porque fizeram descompactação dia antes do jogo. Inacreditável. Além de jogar contra o adversário, nós jogamos contra o campo. Segundo Neymar, não foi à toa que 3 jogadores sentiram no primeiro tempo. Parabéns, viu? Ótimo trabalho de... Neymar sentiu incômodo na coxa no final do primeiro tempo.

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2: Estamos de volta com o Baú Sertanejo.

0: Essas são as últimas de hoje do nosso Baú Sertanejo. Obrigado pelo teu carinho, pela tua audiência. Temos um encontro marcado na próxima edição com mais Baú Sertanejo, aqui na Mais Ouvida.
1: 3:30.
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3: A Europa vive um aumento do temor de escalada russa, após a Alemanha registrar o segundo ato de sabotagem em uma semana de eleições decisivas. Paralelamente, a guerra na Ucrânia tem visto o uso de drones guiados por inteligência artificial, que escolhem seus alvos de forma autônoma, elevando as preocupações sobre a natureza do conflito. A Espanha, por sua vez, acusou a Rússia e Israel de desinformação, em meio a uma nova onda migratória em Ceuta. Incidentes sublinham a crescente tensão geopolítica no continente e a complexidade dos desafios de segurança enfrentados pela região.
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6: Fernando Sobral, de 31 anos, rescindiu o contrato de empréstimo com o Coritiba e está a caminho do esporte. O volante pertence ao Cuiabá e será emprestado ao clube pernambucano até o fim da Série B. Para viabilizar a saída, Sobral abriu mão de valores que teria a receber do Coritiba até o término do vínculo. A transferência acontece poucos dias depois de o jogador recuperar espaço no Coxa e ser titular na vitória sobre o Remo. Contratado para a temporada, Sobral disputou 12 partidas pelo Coritiba. No esporte, ele chega para reforçar o meio-campo na reta decisiva da Série B e ajudar a equipe na tentativa de conquistar o acesso à Série A de 2027.
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4: Oi, gente, sou eu, seu amigo Jorginho Amaral, por aqui em mais um Conexão Sertaneja. Nesse finalzão de semana gostoso, lindo e maravilhoso, de muita alegria, de muita alto astral e muita diversão. Final de semana é sempre bom demais. Então vem que o nosso Conexão está no ar.
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0: Obrigado, gente!
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0: O espanhol Marcos Llorente, lateral direito campeão com a seleção espanhola na Copa de 2026, anunciou que está se aposentando da seleção. Ele anunciou que não vai mais vestir a camisa da sua seleção nacional. Atualmente, ele joga no Atlético de Madrid. Segundo ele, muitos não entenderão sua decisão. Estou ciente de que ainda sou jovem e que talvez, se eu continuasse fazendo as coisas bem, eu ainda teria anos para continuar jogando com essa camisa. Mas é uma decisão pessoal, muito ponderada e, acima de tudo, muito sentida.
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2: Autoajuda, conhecimento, vendas, atendimento, motivação. Melhorar suas vendas requer estratégias criativas nos seguintes pilares. Ajuda os clientes a alcançar seus objetivos. Pense no seu produto como parte do valor que você oferece. Use um ciclo de vendas mais longo. Concentre-se em oferecer soluções genuínas. Peça indicações de seus clientes atuais. Venda outros produtos ou serviços para seus melhores clientes. Mostre aos nossos clientes o sucesso de outros clientes na compra de seus produtos. Tenha compromisso com a integridade. Diga sempre a verdade.
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Segundo o estudo do Bradesco BBI, os veículos elétricos e híbridos devem representar 31% da frota brasileira em 2035, um avanço significativo em relação aos atuais 3%. A projeção considera que os eletrificados já correspondem a 16% das vendas de veículos novos, e essa participação deve crescer nos próximos anos. Com a expansão, o consumo de gasolina e etanol deve cair cerca de 20%, passando de 62,8 milhões de litros em 2026 para aproximadamente 50,7 milhões de litros em 2035. A mudança deve reduzir a necessidade de importação de gasolina e contribuir para a segurança energética do país, mas também traz desafios para o setor de combustíveis e para a arrecadação de impostos. O estudo estima ainda que a frota eletrificada chegue a 11,8 milhões de veículos em 2035, exigindo aproximadamente 13,5 terawatts de eletricidade para recarga. Com menor consumo de combustíveis líquidos, o setor de etanol poderá precisar buscar novos mercados, como transporte marítimo, máquinas agrícolas e produção de combustível sustentável para aviação.

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4: Já voltando por aqui no Conexão Sertaneja, de muita música sertaneja pra você no nosso Conexão. É só sucesso, turma!
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2: Daqui a pouco a gente volta, hein, com muito mais moda sertaneja aqui no nosso Conexão.
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Uma pesquisa Datafolha divulgada revelou que 51% dos entrevistados desaprovam o governo Lula, enquanto 45% o aprovam. A margem de erro do levantamento é de 2 pontos percentuais, para mais ou para menos. Os dados indicam uma leve alteração em relação à pesquisa anterior, de agosto, onde 50% desaprovavam e 47% aprovavam. O Instituto ouviu 2.002 pessoas com 16 anos ou mais entre os dias 1º e 3 de setembro, com um nível de confiança de 95%.

O atacante Gabriel Martinelli foi anunciado oficialmente nessa quinta-feira como jogador do Al Hilal. O atacante trocou o inglês Arsenal pelo clube saudita. Seu contrato é válido até 2030. A negociação chegou a 70 milhões de euros.

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1: É o Conexão Sertaneja no ar. Só sucesso, só música boa. Daqui a pouquinho tem muito mais pra você.
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1: Daqui a pouquinho voltem com muito mais aqui no Conexão Sertaneja. Não saia daí, é rapidinho, turma.
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1: Olá, voltamos com mais um bloco do Info News desta sexta-feira, deixando você muito bem informado. O uso de inteligência artificial na saúde brasileira registrou crescimento de 30% nos dois anos últimos, alcançando a marca de mais de 2 mil soluções tecnológicas em operação no país. O avanço abrange desde precisão em diagnóstico por imagem até o gerenciamento hospitalar, com o Distrito Federal liderando uma iniciativa pioneira no Sistema Único de Saúde. A partir deste mês, o Hospital Regional do Gama adotará o sistema monitoramento ativo, que integra dados clínicos em um respiratório centralizado para prever riscos de agravamento, como sepse e insuficiência respiratória. A tecnologia analisa exames e prontuários em tempo real, emitindo alertas precoces para as equipes assistenciais. O projeto recebeu investimento de R$3.800.000 da Fundação de Apoio à Pesquisa do Distrito Federal. A ferramenta também garante a segurança das informações médicas ao utilizar criptografia em blockchain e anonimização de dados, atendendo às normas da Lei Geral de Proteção de Dados. A expectativa da Secretaria de Saúde é expandir o modelo para outras unidades da rede pública, consolidando a inteligência artificial como aliada estratégica na eficiência do atendimento prestado à população. Daqui a pouco eu volto com mais notícias do Info News. 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
6: Olá, tudo bem? Chegando para você o nosso Esporte Agora de hoje com a minha apresentação, locutora Patrícia. E a temporada 2026 da Fórmula 2 será retomada neste final de semana com a disputa da etapa da Itália, marcada para o Autódromo Nacional de Monza. Terceiro colocado na tabela de classificação, Rafael Câmara integra a Academia de Pilotos da Ferrari desde 2022. Desde que iniciou sua trajetória nos carros, justamente na Itália, Câmara sempre disputou corridas em Monza com desempenhos positivos na maior parte das vezes. Além de pole na F4, o piloto carrega uma vitória e 2 pódios no circuito italiano.
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1: Seguindo eu mesmo, seu amigo Jorginho Amaral no Conexão Sertaneja. Bora de mais música.
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1: Cadê os gritos pro Gustavo, gente?
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1: É só música boa no Conexão Sertaneja. Daqui a pouquinho a gente volta trazendo muito mais pra você.
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4: Olá, voltamos! Esse é o Info News, deixando você muito bem informado com o último bloco desta sexta-feira. Um levantamento com dados da Receita Federal revelou quais são as carreiras mais bem pagas no Brasil, considerando salários, bônus, participações nos lucros e benefícios do setor público. O estudo abrange mais de 100 atividades profissionais e aponta os membros do Poder Judiciário e do Ministério Público no topo do rendimento médio nacional. Em São Paulo, juízes e promotores lideram a lista, com rendimentos médios mensais que variam entre 39 e 40 mil reais. Na sequência, aparecem advogados do setor público, servidores do Banco Central, auditores fiscais e pilotos de aeronaves. Por outro lado, apresentadores, trabalhadores da área de estética e corretores de imóveis figuram entre as remunerações médias mais baixas da lista. A ferramenta interativa desenvolvida pelo jornal O Globo permite consultar o desempenho de cada ocupação por estado. O estudo reforça a disparidade entre o funcionalismo público de alta remuneração e o setor privado, destacando como benefícios contratuais e verbas extras impactam diretamente o valor total recebido pelos profissionais no final do mês. Eu sou o Silva Júnior e esse foi o nosso Info News desta sexta-feira. Amanhã, sábado, tem mais e eu estarei aqui para atualizar você. Grande abraço, fiquem todos com Deus e até lá.
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8: Após a eliminação para o Atlético Mineiro nas quartas de final da Copa do Brasil, o presidente do Cruzeiro, Pedro Lourenço, se reuniu com o elenco e a comissão técnica na Toca da Raposa. O encontro foi marcado por cobranças e pelo pedido de reação do time, que perdeu o clássico por 2-1 de virada e deu adeus à competição. A diretoria demonstrou insatisfação com o desempenho e reforçou a necessidade de concentração na sequência da temporada. A eliminação aumentou a pressão sobre o Cruzeiro, que também já havia deixado a Libertadores. Apesar do momento de cobrança, a diretoria mantém a confiança no trabalho do técnico Arthur Jorge e não indicou mudanças imediatas na comissão técnica. O principal objetivo agora é recuperar a equipe no Campeonato Brasileiro e buscar uma reação para terminar a temporada de forma competitiva, especialmente na luta por uma vaga na próxima Libertadores.
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1: Já voltando por aqui no Conexão Sertaneja, de muita música sertaneja pra você no nosso Conexão. É só sucesso, turma.
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0: o Senado Federal aprovou a medida provisória que zera o imposto de importação para compras internacionais de até 50 dólares. A medida, conhecida popularmente como o fim da taxa das blusinhas, segue agora para a sanção presidencial. A decisão do Congresso Nacional representa uma vitória para o governo e para os consumidores que realizam compras em plataformas estrangeiras. No entanto, o varejo nacional já sinalizou que pode recorrer à justiça contra a medida, alegando falta de isonomia e prejuízos ao setor.
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3: E o Paulo Roberto vem aproveitando muito bem as oportunidades no Curitiba, viu? O atacante de 21 anos participou diretamente de 3 gols em apenas 5 partidas e 104 minutos disputados no Brasileirão. Contra o Remo, deu assistência para Fabinho e participou da jogada do gol da vitória por 3-2 nos acréscimos. Ao todo, já são 2 gols e 1 assistência na competição. Paulo Roberto ainda não foi titular, mas tem participação em 1 gol a cada 34 minutos, a melhor média entre jogadores sub-21 da Série A. Termina aqui mais uma edição do nosso Radar Esportivo, com a apresentação e a produção de Kleber Salles. O Radar Esportivo volta amanhã no seu rádio. Grande abraço para você e até lá, hein?
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7: É o Conexão Sertaneja no ar, só sucesso, só música boa. Daqui a pouquinho tem muito mais pra você.
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0: em breve com mais um Conexão Sertanejo, tá bom? Um beijo e até mais. Tchau, turma!
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3: O Senado Federal aprovou a medida provisória que zera o imposto de importação para compras internacionais de até 50 dólares. A medida, conhecida popularmente como o fim da taxa das blusinhas, segue agora para sanção presidencial. A decisão do Congresso Nacional representa uma vitória para o governo e para os consumidores que realizam compras em plataformas estrangeiras. No entanto, o varejo nacional já sinalizou que pode recorrer à justiça contra a medida, alegando falta de isonomia e prejuízos ao setor.
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5: E a Caixa Econômica Federal se manifestou sobre a dívida do Corinthians pela Neoquímica Arena. O banco afirmou que o financiamento e a renegociação do contrato seguiram a legislação, além de avaliações técnicas, jurídicas e regras de governança. A manifestação acontece após o Ministério Público de São Paulo abrir procedimento para investigar os valores da dívida. Atualmente, o Corinthians registra cerca de 630 milhões de reais em débitos relacionados ao estádio. A Caixa, porém, não comenta detalhes por causa do sigilo bancário. Eu sou Kleber Salles e volto daqui a pouco com mais detalhes, mais informações para você, né? Aqui no nosso Radar Esportivo. A gente volta já já.
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0: 5 horas e 30 minutos.
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8: Previsão do tempo para sexta-feira, 4 de setembro de 2026. Região Sudeste, Vitória no Espírito Santo tem previsão de céu repleto de nuvens nesta sexta-feira. Os termômetros registram mínima de 17 e máxima de 31 graus. Umidade relativa do ar vai de 90 a 30%. Santa Rosa de Viterbo, em São Paulo, tem previsão de muitas nuvens no dia em que comemora o aniversário da cidade. Temperatura mínima 17, máxima 34 graus. Umidade relativa do ar é de 70 a 20%.
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10: Alô, minha gente, por aqui estamos chegando com o Sertanejo Classe A. E aí, como é que você tá? Tudo jóia? Tudo beleza? Tava com saudade já, hein? E o programa de hoje, você sabe, tem muita música gostosa pra você. E vamos começando o programa de hoje.
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1: Gente, foi um prazer estar aqui novamente com você, viu? Um grande abraço, obrigado de verdade pela sua companhia, tá? A gente se fala aí.

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1: Então vou enfiar ele no meu bolso e vou embora.
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1: A gente volta em instantes com você.
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5: E o Paulo Roberto vem aproveitando muito bem as oportunidades no Curitiba, viu? O atacante de 21 anos participou diretamente de 3 gols em apenas 5 partidas e 104 minutos disputados no Brasileirão. Contra o Remo, deu assistência para Fabinho e participou da jogada do gol da vitória por 3-2 nos acréscimos. Ao todo, já são 2 gols e 1 assistência na competição. Paulo Roberto ainda não foi titular, mas tem participação em 1 gol a cada 34 minutos, a melhor média entre jogadores sub-21 da Série A. Termina aqui mais uma edição do nosso Radar Esportivo. Com a apresentação e a produção de Kleber Salles, o Radar Esportivo volta amanhã no seu rádio. Grande abraço para você e até lá, hein?
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7: Autoajuda, conhecimento, vendas, atendimento, motivação. Uma pesquisa da Confederação Nacional de Dirigentes Lojistas em relação ao atendimento do varejo sobre perdas de clientes constatou que muitos clientes não voltam mais a uma empresa para comprar pelos seguintes motivos: 4% por mudança de endereço para um bairro distante, município ou estado; 11% porque criou vínculo comercial com outra empresa concorrente devido às vantagens oferecidas pelo concorrente; 18% por reclamações não atendidas pela empresa; 67% por indiferença dos atendentes da equipe de atendimento da empresa. Com esta pesquisa, vimos que a importância do atendimento ao cliente, pois 85% dos clientes, sendo 18% por reclamação e 67% por indiferença no atendimento, daqueles que não voltaram mais na empresa para comprar pelo motivo de mau atendimento. É de suma importância considerar o atendimento interno e externo como parte principal da empresa.
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10: Olá, voltamos com mais um bloco do Info News desta sexta-feira, deixando você muito bem informado. O uso da inteligência artificial na saúde brasileira registrou crescimento de 30% nos 2 anos últimos, alcançando a marca de mais de 2 mil soluções tecnológicas em operação no país. O avanço abrange desde precisão em diagnóstico por imagem até o gerenciamento hospitalar, com o Distrito Federal liderando uma iniciativa pioneira no Sistema Único de Saúde. A partir deste mês, o Hospital Regional do Gama adotará o sistema monitoramento ativo, que integra dados clínicos em um respiratório centralizado para prever riscos de agravamento, como sepse e insuficiência respiratória. A tecnologia analisa exames e prontuários em tempo real, emitindo alertas precoces para as equipes assistenciais. O projeto recebeu investimento de R$3.800.000 da Fundação de Apoio à Pesquisa do Distrito Federal. A ferramenta também garante a segurança das informações médicas ao utilizar criptografia em blockchain e anonimização de dados, atendendo às normas da Lei Geral de Proteção de Dados. A expectativa da Secretaria de Saúde é expandir o modelo para outras unidades da rede pública, consolidando a inteligência artificial como aliada estratégica na eficiência do atendimento prestado à população. Daqui a pouco eu volto com mais notícias do Info News. Fique ligado.
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1: Opa, já estamos de volta, já tomei meu cafezinho ali, meu pãozinho de queijo e agora vamos seguindo com mais moda.
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1: Daqui a pouquinho, mais sucessos pra você.
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0: a União Europeia interrompeu as compras de produtos de origem animal do Brasil. A suspensão, que afeta principalmente a carne bovina, preocupa o setor agropecuário brasileiro não pelo volume, mas pela importância estratégica do bloco europeu como vitrine para outros mercados. A União Europeia excluiu o Brasil da lista de países que cumprem suas regras sobre o uso de antimicrobianos na pecuária, exigindo agora a comprovação de que o animal não recebeu essas substâncias durante toda a vida. Pecuaristas e frigoríficos brasileiros buscam agora novos mercados e avaliam a adaptação aos novos protocolos para retomar as exportações.
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6: Após a eliminação para o Atlético Mineiro nas quartas de final da Copa do Brasil, o presidente do Cruzeiro, Pedro Lourenço, se reuniu com o elenco e a comissão técnica na Toca da Raposa. O encontro foi marcado por cobranças e pelo pedido de reação do time, que perdeu o clássico por 2-1 de virada e deu adeus à competição. A diretoria demonstrou insatisfação com o desempenho e reforçou a necessidade de concentração na sequência da temporada. A eliminação aumentou a pressão sobre o Cruzeiro, que também já havia deixado a Libertadores. Apesar do momento de cobrança, a diretoria mantém a confiança no trabalho do técnico Arthur Jorge e não indicou mudanças imediatas na comissão técnica. O principal objetivo agora é recuperar a equipe no Campeonato Brasileiro e buscar uma reação para terminar a temporada de forma competitiva, especialmente na luta por uma vaga na próxima Libertadores.
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0: Obrigada, gente. É um prazer estar essa noite aqui com os nossos em Chororó. É mais que um prazer, é uma honra.
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1: Fechou o bloco musical do nosso Sertanejo Classe A. Daqui a pouquinho, mais músicas pra você.
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1: Carlos Alcaraz levou um susto no início da segunda rodada do US Open, mas reagiu e garantiu a classificação. O espanhol, número 3 do mundo, perdeu o primeiro set para o português Jaime Faria, número 72 do ranking, por 4 a 6. A partir daí, Alcaraz dominou a partida, aplicou um pneu no segundo set e fechou o duelo em 3 sets a 1, com parciais de 4 a 6, 6 a 0, 6 a 3 e 6 a 2. Em 2 horas e 39 minutos. Com a vitória, Alcaraz avançou à terceira rodada do último Grand Slam da temporada e segue firme na defesa do título conquistado no ano anterior. O espanhol, bicampeão de Grand Slam, voltou recentemente às competições após um período afastado por lesão e agora busca recuperar seu melhor ritmo durante a disputa em Nova York.
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0: A Europa vive um aumento do temor de escalada russa, após a Alemanha registrar o segundo ato de sabotagem em uma semana de eleições decisivas. Paralelamente, a guerra na Ucrânia tem visto o uso de drones guiados por inteligência artificial, que escolhem seus alvos de forma autônoma, elevando as preocupações sobre a natureza do conflito. A Espanha, por sua vez, acusou a Rússia e Israel de desinformação, em meio a uma nova onda migratória em Ceuta. Esses incidentes sublinham a crescente tensão geopolítica no continente e a complexidade dos desafios de segurança enfrentados pela região.
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1: Daqui a pouquinho tem mais após o nosso giro. Aguenta aí que eu volto já.
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5: O Vasco venceu o Vitória por 2-0 no Barradão e garantiu vaga na semifinal da Copa do Brasil. Andrés Gomes abriu o placar para o time carioca, repetindo o feito do jogo de ida, e Puma Rodrigues marcou o segundo gol. Como já havia vencido a primeira partida por 1-0, o Vasco fechou o confronto com 3-0 no placar agregado. Com a classificação, o Vasco chega à semifinal da Copa do Brasil pelo terceiro ano consecutivo, e agora terá o Palmeiras pela frente na disputa por uma vaga na decisão. Já o Vitória encerra sua participação após uma atuação considerada fraca, principalmente no setor ofensivo, e acumula 4 derrotas seguidas.
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0: Uma pesquisa Datafolha divulgada revelou que 51% dos entrevistados desaprovam o governo Lula, enquanto 45% o aprovam. A margem de erro do levantamento é de 2 pontos percentuais, para mais ou para menos. Os dados indicam uma leve alteração em relação à pesquisa anterior, de agosto, onde 50% desaprovavam e 47% aprovavam. O Instituto ouviu 2.002 pessoas com 16 anos ou mais entre os dias 1º e 3 de setembro, com um nível de confiança de 95%.
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1: Mais um modão que nós ouvimos juntos em nosso programa Sertanejo Classe A. Daqui a pouquinho tem mais músicas.
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4: O Santos empatou em 0-0 com o Palmeiras, na Vila Belmiro, pelo jogo de volta das quartas de final da Copa do Brasil. O Peixe até tentou pressionar e teve mais presença ofensiva, mas não conseguiu transformar as chances em gols. O Palmeiras, por sua vez, desperdiçou boas oportunidades e administrou a vantagem construída na primeira partida, quando venceu por 3-0. Com o empate, o Palmeiras confirmou a classificação para a semifinal com 3-0 no placar agregado e agora enfrentará o Vasco, que eliminou o Vitória. Pelo lado santista, a eliminação aumenta a importância do Campeonato Brasileiro e da Copa Sul-Americana. A partida também terminou com uma preocupação para o Peixe. Neymar sentiu dores na coxa direita e deixou o campo no intervalo, passando a ser dúvida para os próximos compromissos.
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6: Olá, voltamos com mais um bloco do Info News desta sexta-feira, deixando você muito bem informado. O uso da inteligência artificial na saúde brasileira registrou crescimento de 30% nos 2 anos últimos, alcançando a marca de mais de 2 mil soluções tecnológicas em operação no país. O avanço abrange desde precisão em diagnóstico por imagem até o gerenciamento hospitalar, com o Distrito Federal liderando uma iniciativa pioneira no Sistema Único de Saúde a partir deste mês. O Hospital Regional do Gama adotará o sistema monitoramento ativo, que integra dados clínicos em um respiratório centralizado para prever riscos de agravamento, como sepse e insuficiência respiratória. A tecnologia analisa exames e prontuários em tempo real, emitindo alertas precoces para as equipes assistenciais. O projeto recebeu investimento de R$3.800.000 da Fundação de Apoio à Pesquisa do Distrito Federal. A ferramenta também garante a segurança das informações médicas ao utilizar criptografia em blockchain e anonimização de dados, atendendo às normas da Lei Geral de Proteção de Dados. A expectativa da Secretaria de Saúde é expandir o modelo para outras unidades da rede pública, consolidando a inteligência artificial como aliada estratégica na eficiência do atendimento prestado à população. Daqui a pouco eu volto com mais notícias do Info News. Fique ligado.
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1: Você está curtindo o Sertanejo Classe A, na comunicação desse amigo de vocês, o Elbert Andrade, abraçando você, amigo ouvinte, em toda a nossa cidade e região, curtindo o nosso programa.
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2: Amigo, procure curtir esta canção comigo.

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1: Sertanejo Classe A, que está indo embora. Um grande abraço aqui do amigo Elber de Andrade. Obrigado você pela companhia, pela audiência. Voltaremos na próxima edição. Valeu, gente. Um abraço e até lá.
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5: Olá, voltamos com mais uma edição do Info News desta sexta-feira. Universidades brasileiras integraram um consórcio internacional liderado pela Universidade Johns dos Estados Unidos para acelerar as pesquisas pela cura da hepatite B. A iniciativa reúne instituições do Brasil, Índia, Senegal e Uganda com a meta de erradicar a doença como problema de saúde pública até 2030, conforme diretrizes da Organização Mundial da Saúde. No Brasil, os trabalhos são conduzidos pela USP e pelo Hospital Universitário da Universidade Federal do Espírito Santo. O estudo vai acompanhar 600 pacientes ao longo de 4 anos e meio para analisar o comportamento do vírus em nível celular, as respostas imunológicas e fatores genéricos de proteção, além de casos de coinfecção por HIV. O objetivo é identificar alvos moleculares para o desenvolvimento de novos medicamentos que possa ser realmente eficaz. A hepatite B é uma infecção silenciosa e crônica que ataca o fígado, sendo uma das principais causas de cirrose e câncer hepático. Como a doença ainda não tem cura, especialistas reforçam que a prevenção segue como a melhor estratégia para combatê-la. A vacina está disponível gratuitamente pelo SUS para todas as faixas etárias, como

0: tema de 3 doses para adultos. Daqui a pouco eu volto com o último bloco de hoje do Info News.
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3: Olá, tudo bem? Chegando para você o nosso Esporte Agora de hoje com a minha apresentação, locutora Patrícia. E a temporada 2026 da Fórmula 2 será retomada neste final de semana com a disputa da etapa da Itália, marcada para o Autódromo Nacional de Monza. Terceiro colocado na tabela de classificação, Rafael Câmara integra a Academia de Pilotos da Ferrari desde 2022. Desde que iniciou sua trajetória nos carros, justamente na Itália, Câmara sempre disputou corridas em Monza com desempenhos positivos na maior parte das vezes. Além de pole na F4, o piloto carrega uma vitória e 2 pódios no circuito italiano.
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6: 7:31.
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9: Previsão do tempo para sexta-feira, 4 de setembro de 2026. Região Sudeste, Vitória no Espírito Santo tem previsão de céu repleto de nuvens nesta sexta-feira. Os termômetros registram mínima de 17 e máxima de 31 graus. Umidade relativa do ar vai de 90 a 30%. Santa Rosa de Viterbo, em São Paulo, tem previsão de muitas nuvens no dia em que comemora o aniversário da cidade. Temperatura mínima 17, máxima 34 graus. Umidade relativa do ar é de 70 a 20%.
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15: Opa, maravilha! Sejam bem-vindos e bem-vindas ao programa Sertanejo Classic. Prazer enorme estar com você a partir de agora aqui na sua rádio. O Sertanejo Classic traz as clássicas deste ritmo que conquistou o Brasil. Vem comigo, dá licença que estamos chegando.
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1: Maravilha, maravilha. Depois do intervalo a gente volta com mais Sertanejo Classic. Não sai, galera.
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5: Olá, tudo bem? Chegando para você o nosso Esporte Agora de hoje com a minha apresentação, locutora Patrícia. E a temporada 2026 da Fórmula 2 será retomada neste final de semana com a disputa da etapa da Itália, marcada para o Autódromo Nacional de Monza. Terceiro colocado na tabela de classificação, Rafael Câmara integra a Academia de Pilotos da Ferrari desde 2022. Desde que iniciou sua trajetória nos carros, justamente na Itália, Câmara sempre disputou corridas em Monza com desempenhos positivos na maior parte das vezes. Além de pole na F4, o piloto carrega uma vitória e 2 pódios no circuito italiano.
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10: Olá, voltamos com mais uma edição do Info News desta sexta-feira. Universidades brasileiras integraram um consórcio internacional liderado pela Universidade Johns dos Estados Unidos para acelerar as pesquisas pela cura da hepatite B. A iniciativa reúne instituições do Brasil, Índia, Senegal e Uganda com a meta de erradicar a doença como problema de saúde pública até 2030, conforme diretrizes da Organização Mundial da Saúde. No Brasil, os trabalhos são conduzidos pela USP e pelo Hospital Universitário da Universidade Federal do Espírito Santo. O estudo vai acompanhar 600 pacientes ao longo de 4 anos e meio para analisar o comportamento do vírus em nível celular, as respostas imunológicas e fatores genéricos de proteção, além de casos de coinfecção por HIV. O objetivo é identificar alvos moleculares para o desenvolvimento de novos medicamentos que possam ser realmente eficaz. A hepatite B é uma infecção silenciosa e crônica que ataca o fígado, sendo uma das principais causas de cirrose e câncer hepático. Como a doença ainda não tem cura, especialistas reforçam que a prevenção segue como a melhor estratégia para combatê-la. A vacina está disponível gratuitamente pelo SUS para todas as faixas etárias, com esquema de 3 doses para adultos. Daqui a pouco eu volto com o último bloco de hoje do Info News.
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1: Estamos de volta com as clássicas do sertanejo. Sejam bem-vindos.
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1: Isso é tudo por hoje, mas segura aí que está chegando mais um campeão de audiência aqui na rádio. Voltaremos na próxima edição com mais Sertanejo Classic.
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6: Olá, voltamos! Esse é o Info News, deixando você muito bem informado com o último bloco desta sexta-feira. Um levantamento com dados da Receita Federal revelou quais são as carreiras mais bem pagas no Brasil, considerando salários, bônus, participações nos lucros e benefícios do setor público. O estudo abrange mais de 100 atividades profissionais e aponta os membros do Poder Judiciário e do Ministério Público no topo do rendimento médio nacional. Em São Paulo, juízes e promotores lideram a lista, com rendimentos médios mensais que variam entre 39 e 40 mil reais. Na sequência, aparecem advogados do setor público, servidores do Banco Central, auditores fiscais e pilotos de aeronaves. Por outro lado, apresentadores, trabalhadores da área de estética e corretores de imóveis figuram entre as remunerações médias mais baixas da lista. A ferramenta interativa desenvolvida pelo jornal O Globo permite consultar o desempenho de cada ocupação por estado. O estudo reforça a disparidade entre o funcionalismo público de alta remuneração e o setor privado, destacando como benefícios contratuais e verbas extras impactam diretamente o valor total recebido pelos profissionais no final do mês. Eu sou o Silva Júnior e esse foi o nosso Info News desta sexta-feira. Amanhã, sábado, tem mais e eu estarei aqui para atualizar você. Grande abraço, fiquem todos com Deus e até lá.
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6: Esta sexta-feira, amanhã sábado tem mais e eu estarei aqui para atualizar você. Grande abraço, fiquem todos com Deus e até lá.

0: a presença de famílias no estádio com mais tranquilidade e segurança. O pedido também cita a importância do duelo para o futebol do Paraná. O Curitiba argumenta que, pela tradição e relevância do confronto, o Atletiba deveria ser marcado para um horário considerado nobre com valorização do espetáculo.
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2: 8 horas e 26 minutos.
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5: Previsão do tempo para sexta-feira, 4 de setembro de 2026. Região Sudeste, Vitória no Espírito Santo tem previsão de céu repleto de nuvens nesta sexta-feira. Os termômetros registram mínima de 17 e máxima de 31 graus. Umidade relativa do ar vai de 90 a 30%. Santa Rosa de Viterbo, em São Paulo, tem previsão de muitas nuvens no dia em que comemora o aniversário da cidade. Temperatura mínima 17, máxima 34 graus. Umidade relativa do ar é de 70 a 20%.

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0: Viu?
1: Obrigadão!
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3: Daqui a pouquinho o Johnny voltando com muito mais. Dá um break aí, uma faturada. Já voltamos.
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8: Olá, voltamos com mais um bloco do Info News desta sexta-feira, deixando você muito bem informado. O uso de inteligência artificial na saúde brasileira registrou crescimento de 30% nos dois anos últimos, alcançando a marca de mais de 2 mil soluções tecnológicas em operação no país. O avanço abrange desde precisão em diagnóstico por imagem até o gerenciamento hospitalar, com o Distrito Federal liderando uma iniciativa pioneira no Sistema Único de Saúde a partir deste mês. O Hospital Regional do Gama adotará o sistema monitoramento ativo, que integra dados clínicos em um respiratório centralizado para prever riscos de agravamento, como sepse e insuficiência respiratória. A tecnologia analisa exames e prontuários em tempo real, emitindo alertas precoces para as equipes assistenciais. O projeto recebeu investimento de R$3.800.000 da Fundação de Apoio à Pesquisa do Distrito Federal. A ferramenta também garante a segurança das informações médicas ao utilizar criptografia em blockchain e anonimização de dados, atendendo às normas da Lei Geral de Proteção de Dados. A expectativa da Secretaria de Saúde é expandir o modelo para outras unidades da rede pública, consolidando a inteligência artificial como aliada estratégica na eficiência do atendimento prestado à população. Daqui a pouco eu volto com mais notícias do Info News. Fique ligado.
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2: Na abordagem para vender ao cliente dentro de uma loja, o vendedor pode se utilizar da percepção em três situações. A primeira é a sinestésica, quando o cliente usa o tato para conhecer em produtos, para ele decidir a compra. Muitos gostam de tocar ou pegar o produto para sentir o seu peso, a sua consistência e outras informações. A segunda situação é auditiva, quando o cliente fica atento a tudo que o vendedor fala. Assim, o vendedor tem que ter uma voz agradável, não falar alto, não responder com frases curtas e grossas. O vendedor deverá dar todas as informações possíveis ao cliente sobre o produto e condições de pagamento. A terceira situação é o visual, quando o cliente adquire o produto sempre no olhar e levando em consideração a beleza, a cor, o modelo, o tamanho que envolve este produto e com a ajuda do vendedor, ele acaba comprando o produto. Por meio de uma pesquisa da Confederação Nacional dos Dirigentes Lojistas, CNDL, afirmou que 70% dos consumidores compram pelo visual. Olhar, a beleza, cor, tamanho, forma. 20% pelo auditivo, pelo que o vendedor transmite pela fala. E 10% pelo sinestésico, onde o cliente toca o produto.
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12: E o Flamengo venceu o Mirassol por 2-0 no Maracanã e diminuiu a diferença para o Palmeiras na liderança do Campeonato Brasileiro, viu? Segundo o levantamento da UFMG, o Flamengo agora tem 49% de chances de conquistar o título contra 41% do Palmeiras. O Atlético Paranaense aparece em terceiro com 7,3%. O Flamengo vive fase positiva, com 4 vitórias nos últimos 5 jogos, enquanto o Palmeiras tem 2 vitórias, 2 empates e 1 derrota no mesmo período. Eu sou Kleber Salles e volto daqui a pouco com novas informações no seu rádio. Continue ligado.
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1: 8 horas e 48 minutos.
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0: blá blá, nem desculpa, viu? Vamos curtir agora o modão? Vamos curtir as moda boa? O sertanejo rústico e sistemático no seu hit sertanejo? Johnny tá contigo. Vamos com mais um bloco arrasador, vem com a gente. Aumenta o volume aí.
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0: nossos ídolos Guilherme Santiago
1: e Selawana.
0: Reverência.
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1: Seguro hit. Guilherme Benuto, Ana Castela e

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1: Que bloco massa, bala e, claro, Chique no último. Hit sertanejo, já tem muito mais.
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6: Olá, voltamos! Esse é o Info News, deixando você muito bem informado com o último bloco desta sexta-feira. Um levantamento com dados da Receita Federal revelou quais são as carreiras mais bem pagas no Brasil, considerando salários, bônus, participações nos lucros e benefícios do setor público. O estudo abrange mais de 100 atividades profissionais e aponta os membros do Poder Judiciário e do Ministério Público no topo do rendimento médio nacional. Em São Paulo, juízes e promotores lideram a lista, com rendimentos médios mensais que variam entre 39 e 40 mil reais. Na sequência, aparecem advogados do setor público, servidores do Banco Central, auditores fiscais e pilotos de aeronaves. Por outro lado, apresentadores, trabalhadores da área de estética e corretores de imóveis figuram entre as remunerações médias mais baixas da lista. A ferramenta interativa desenvolvida pelo jornal O Globo permite consultar o desempenho de cada ocupação por estado. O estudo reforça a disparidade entre o funcionalismo público de alta remuneração e o setor privado, destacando como benefícios contratuais e verbas extras impactam diretamente o valor total recebido pelos profissionais no final do mês. Eu sou o Silva Júnior e esse foi o nosso Info News desta sexta-feira. Amanhã, sábado, tem mais e eu estarei aqui para atualizar você. Grande abraço, fiquem todos com Deus e até lá.
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7: A semana está chegando ao fim, mas o mercado financeiro continua movimentado. Nesta sexta-feira, dólar e euro seguem em direções diferentes, mostrando mais uma vez que no mundo da economia, cada moeda é seu próprio ritmo. Confira os números do dia. O dólar comercial registra queda de 0,11% e está cotado a R$ 5,10. A moeda americana apresenta uma leve desvalorização nesta manhã, mantendo-se na faixa dos R$ 5,10. Já o euro segue na direção contrária, com alta de 0,21% e cotação de R$ 5,93. A moeda europeia vem ganhando força durante amanhã e se aproxima dos R$ 5,94. O cenário dessa sexta-feira mostra dólar em leve queda e euro em alta, em mais um dia de movimentação no mercado de câmbio. E para quem acompanha os preços, a dica é simples: olho nas cotações, atenção às oportunidades e nada de deixar a calculadora descansar. Essas foram as principais informações no mercado financeiro. Continue acompanhando as cotações, faça bons negócios e tenha um excelente fechamento de semana. Até o próximo Boletim Econômico.
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8: 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O atacante Gabriel Martinelli foi anunciado oficialmente nesta quinta-feira como jogador do Al Hilal. O atacante trocou o inglês Arsenal pelo clube saudita. Seu contrato é válido até 2030. A negociação chegou a 70 milhões de euros.

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2: Como é bom tocar as melhores pra você, que tá em casa, que tá arrumando aquela bagunça, passando aquele pano, ou você aí, ó, na sua empresa, curtindo a gente, pelo computador, pela sintonia, onde estiver, pelo app, fazendo toda a diferença com hit sertanejo. Tem mais, vem com a gente. Aumenta o volume aí, ó, Johnny vai disparar um bloco incrível.
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1: E a Caixa Econômica Federal se manifestou sobre a dívida do Corinthians pela Neoquímica Arena. O banco afirmou que o financiamento e a renegociação do contrato seguiram a legislação, além de avaliações técnicas, jurídicas e regras de governança. A manifestação acontece após o Ministério Público de São Paulo abrir procedimento para investigar os valores da dívida. Atualmente, o Corinthians registra cerca de 630 milhões de reais em débitos relacionados ao estádio. A Caixa, porém, não comenta detalhes por causa do sigilo bancário. Eu sou Kleber Salles e volto daqui a pouco com mais detalhes, mais informações para você, né? Aqui no nosso Radar Esportivo. A gente volta já já.
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3: Olá, voltamos com mais um bloco do Info News desta sexta-feira, deixando você muito bem informado. O uso de inteligência artificial na saúde brasileira registrou crescimento de 30% nos dois anos últimos, alcançando a marca de mais de 2 mil soluções tecnológicas em operação no país. O avanço abrange desde precisão em diagnóstico por imagem até o gerenciamento hospitalar, com o Distrito Federal liderando uma iniciativa pioneira no Sistema Único de Saúde a partir deste mês. O Hospital Regional do Gama adotará o sistema monitoramento ativo, que integra dados clínicos em um respiratório centralizado para prever riscos de agravamento, como sepse e insuficiência respiratória. A tecnologia analisa exames e prontuários em tempo real, emitindo alertas precoces para as equipes assistenciais. O projeto recebeu investimento de R$3.800.000 da Fundação de Apoio à Pesquisa do Distrito Federal. A ferramenta também garante a segurança das informações médicas ao utilizar criptografia em blockchain e anonimização de dados, atendendo às normas da Lei Geral de Proteção de Dados. A expectativa da Secretaria de Saúde é expandir o modelo para outras unidades da rede pública, consolidando a inteligência artificial como aliada estratégica na eficiência do atendimento prestado à população. Daqui a pouco eu volto com mais notícias do Info News. Fique ligado.
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4: 9:29.
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1: Sexta-feira, 4 de setembro de 2026, está entrando no ar mais uma edição do Café com Notícias. Aqui a informação sempre chegando no seu rádio.
9: Quase metade dos trabalhadores da indústria brasileira não pratica atividade física no tempo de lazer. O dado faz parte do Vige Indústria Brasil, levantamento do SESI, que também identificou problemas relacionados à alimentação, saúde mental e doenças crônicas. Segundo a pesquisa, 71% dos trabalhadores consomem poucas frutas e hortaliças, Além disso, cerca de 34% passam pelo menos 3 horas por dia

0: diante de telas durante o lazer. Entre os profissionais com menos de 30 anos, esse índice chega a 48%. A especialista em saúde integral do SESI, Georgia Matos, chama a atenção para os efeitos desse comportamento entre os mais jovens.
1: O que a gente percebeu é que os trabalhadores jovens, principalmente, têm apresentado indicadores de risco relacionados à hiperconexão. Então, muito tempo de tela, isso tem interferido no sono, na qualidade dos relacionamentos, no nível de estresse. Então, é algo que chamou a atenção e que eu acho que as indústrias precisam ficar muito atentas.
0: O estresse também aparece entre os principais pontos identificados pelo estudo. 20,3% dos trabalhadores relataram nível elevado. Outros 18,7% disseram ter dificuldade para relaxar e aproveitar o tempo de lazer. Entre as doenças crônicas investigadas, a obesidade foi a mais frequente, atingindo 22,7% dos trabalhadores. Depois aparecem problemas crônicos de coluna, colesterol alto e hipertensão. O Vigindústria foi realizado entre julho e dezembro de 2025. Foram ouvidos quase 58 mil trabalhadores de 825 empresas, com análise de 33 indicadores relacionados à saúde e à segurança no trabalho.
2: O Tribunal Superior Eleitoral definiu os critérios para caracterizar um conteúdo como deepfake nas eleições 2026. Pela tese aprovada pela corte, o conteúdo gerado ou manipulado por inteligência artificial precisa ter realismo ou verossimilhança e alterar a imagem, a voz ou a manifestação de uma pessoa viva, falecida ou fictícia. A decisão foi tomada por maioria, por 5-2, e deve orientar o julgamento de casos semelhantes pela Justiça Eleitoral. O TSE também definiu que a proibição do uso de deepfake nas eleições depende da caracterização do conteúdo como propaganda eleitoral. Deepfake é um conteúdo produzido ou manipulado por inteligência artificial para criar ou alterar, de forma realista, vídeos, áudios ou imagens. O entendimento foi firmado em um caso envolvendo um vídeo que recriou, com inteligência artificial, a imagem e a voz do ex-presidente Jair Bolsonaro, declarando apoio à candidatura de Flávio Bolsonaro à presidência da República. O vídeo foi exibido durante uma convenção do Partido Liberal, realizada em julho. O TSE rejeitou, por 4-3, o pedido para retirar o vídeo do ar e aplicar multa. Segundo o relator, ministro Cássio Nunes Marques, o vídeo foi apresentado em uma convenção partidária, sem pedido explícito de voto, e não configurou propaganda eleitoral antecipada. A corte também considerou que a transmissão do evento pela internet por si só não transforma uma manifestação de apoio político em propaganda eleitoral antecipada. Na análise de casos desse tipo, o TSE destacou que devem ser considerados o conteúdo da mensagem, a linguagem utilizada, os destinatários e o contexto em que o material foi produzido e divulgado.
3: O Senado aprovou nesta terça-feira o projeto que cria incentivos fiscais para atrair data centers para o Brasil. O texto agora segue para sanção presidencial. Pela proposta, empresas do setor terão suspensão de impostos por 5 anos na compra de equipamentos como o Imposto de Importação e PIS/COFINS. A estimativa do governo é de uma renúncia fiscal de R$5,2 bilhões só em 2026. Em troca, as empresas terão que usar energia limpa ou renovável, investir no país e destinar parte da capacidade de processamento ao mercado interno. Segundo o Ministério da Fazenda, hoje 60% dos dados e da inteligência artificial usados no Brasil são processados no exterior. E o objetivo do programa é reduzir esta dependência.
4: A Organização Meteorológica Mundial das Nações Unidas divulgou um novo relatório alarmante, alertando para a rápida intensificação do fenômeno El Niño. As previsões indicam que este pode ser o El Niño mais forte dos últimos 1000 anos, com uma probabilidade próxima de 100% de persistir até o início de 2027. O secretário-geral da ONU, Antônio Guterres, enfatizou que o planeta está em águas desconhecidas, com temperaturas da superfície do mar e globais em ascensão. A comunidade internacional é chamada a agir urgentemente para mitigar os riscos crescentes de eventos climáticos extremos e proteger as populações mais vulneráveis. O Tribunal Superior Eleitoral celebrou o Pacto Nacional pela Paz e Tolerância nas Eleições 2026, o evento que contou com a participação de instituições religiosas, sociedade civil e organizações parceiras, visa fortalecer a democracia brasileira e combater a desinformação e o discurso de ódio no ambiente digital. O coordenador residente da ONU no Brasil, Igor Garafulik, destacou a seriedade e inovação do sistema eleitoral do país, ressaltando o papel fundamental do TSE na proteção da democracia. A iniciativa busca garantir um pleito mais pacífico e respeitoso, crucial para a convivência democrática. O Ministério Público de São Paulo deflagrou uma operação que resultou na prisão do ex-número 3 da Fazenda do Estado e de um advogado. Ambos são investigados por envolvimento em um esquema de propina. A ação faz parte de um esforço contínuo para combater a corrupção em esferas governamentais. Detalhes da operação indicam que a investigação apura desvios e pagamentos ilícitos que teriam ocorrido dentro da secretaria. As autoridades seguem apurando o caso para identificar outros possíveis envolvidos e desmantelar completamente a rede criminosa.
5: Fique ligado, daqui a pouco, depois do intervalo, estaremos de volta no nosso Café com Notícias. A gente volta já já.
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5: Já estamos de volta aqui no Café com Notícias desta sexta-feira, chegando mais informações por aqui. As notícias sempre destaque no seu rádio.
0: A Comissão de Constituição e Justiça do Senado aprovou nesta quarta-feira, dia 2, a proposta que prevê o fim da escala de trabalho 6x1. A PEC segue agora para o plenário da Casa. O texto reduz de forma gradual a jornada máxima semanal de 44 para 40 horas, sem redução de salário. Também estabelece 2 dias de repouso remunerado por semana, sendo um deles preferencialmente aos domingos. A mudança não será imediata. 2 meses depois da publicação da eventual emenda constitucional, o limite semanal cairia para 42 horas. 1 ano e 2 meses depois, chegaria às 40 horas. A proposta permite compensação de horários por meio de acordos ou convenções coletivas. Também prevê que esses instrumentos possam estabelecer formas de compensação dos dias de descanso, desde que sejam garantidos, em média, 2 dias de folga por semana, com pelo menos 1 dia de repouso a cada 7. As novas regras também trazem exceções. Elas não se aplicam, por exemplo, a empregados com diploma de nível superior que recebam pelo menos 2,5 vezes o teto do Regime Geral de Previdência Social, salvo previsão em acordo coletivo ou decisão do empregador. Servidores públicos também ficam fora das regras de duração e controle da jornada prevista na PEC. Nos contratos da administração pública que envolvam mão de obra, a redução da jornada dependerá de aditamento contratual que deverá ocorrer em até 1 ano. Já o segundo dia de repouso deverá ser garantido 2 meses após a publicação da emenda. A proposta também prevê que uma lei complementar possa estabelecer regras de transição para MEIs, microempresas e a empresas de pequeno porte, desde que seja mantido o nível de emprego.
2: Os municípios brasileiros gastaram, em média, 22,2% das receitas próprias em saúde em 2025. O percentual é 7,2 pontos acima do piso constitucional, que é de 15%. Os dados são de um relatório da Confederação Nacional de Municípios, a CNM, com informações declaradas ao Sistema de Informações sobre Orçamentos Públicos em Saúde, o SIOPES. Segundo o levantamento, 1.448 municípios aplicaram mais de 25% das receitas próprias em saúde. Desses, 445 investiram o equivalente ou mais do que o dobro do mínimo exigido pela Constituição. As maiores médias de aplicação foram registradas em São Paulo, com 25,1%, Ceará, com 24,8% e Rio de Janeiro, com 24,6%. A principal despesa dos municípios foi com assistência hospitalar e ambulatorial, que consumiu 45,8% dos recursos aplicados em saúde em 2025, o equivalente a R$ 155 bilhões. Já a atenção primária à saúde respondeu por 36,2% dos gastos, ou R$ 122 bilhões. Juntos, os dois setores concentraram cerca de R$ 82,00 de cada 100 investidos pelos municípios na área. Para a CNM, o aumento da participação dos municípios no financiamento do SUS tem provocado pressão sobre os cofres locais. A entidade defende uma revisão do modelo de financiamento para garantir uma divisão mais equilibrada dos custos entre União, estados e municípios. O relatório completo pode ser acessado em cnm.org.br ou em brasil61.com.
11: Uma pesquisa Datafolha divulgada revelou que 51% dos entrevistados desaprovam o governo Lula, enquanto 45% o aprovam. A margem de erro do levantamento é de 2 pontos percentuais, para mais ou para menos. Os dados indicam uma leve alteração em relação à pesquisa anterior, de agosto, onde 50% desaprovavam e 47% aprovavam. O Instituto ouviu 2.002 pessoas com 16 anos ou mais entre os dias 1º e 3 de setembro, com um nível de confiança de 95%. O Senado Federal aprovou a medida provisória que zera o imposto de importação para compras internacionais de até $50. A medida, conhecida popularmente como o fim da taxa das blusinhas, segue agora para a sanção presidencial. A decisão do Congresso Nacional representa uma vitória para o governo e para os consumidores que realizam compras em plataformas estrangeiras. No entanto, o varejo nacional já sinalizou que pode recorrer à justiça contra a medida, alegando falta de isonomia e prejuízos ao setor.
12: A União Europeia interrompeu as compras de produtos de origem animal do Brasil. A suspensão, que afeta principalmente a carne bovina, preocupa o setor agropecuário brasileiro não pelo volume, mas pela importância estratégica do bloco europeu como vitrine para outros mercados. A União Europeia excluiu o Brasil da lista de países que cumprem suas regras sobre o uso de antimicrobianos na pecuária, exigindo agora a comprovação de que o animal não recebeu essas substâncias durante toda a vida. Pecuaristas e frigoríficos brasileiros buscam agora novos mercados e avaliam a adaptação aos novos protocolos para retomar as exportações.
13: A Europa vive um aumento do temor de escalada russa, após a Alemanha registrar o segundo ato de sabotagem em uma semana de eleições decisivas. Paralelamente, a guerra na Ucrânia tem visto o uso de drones guiados por inteligência artificial que escolhem seus alvos de forma autônoma, elevando as preocupações sobre a natureza do conflito. A Espanha, por sua vez, acusou a Rússia e Israel de desinformação, em meio a uma nova onda migratória em Ceuta. Esses incidentes sublinham a crescente tensão geopolítica no continente e a complexidade dos desafios de segurança enfrentados pela região.
14: A Procuradoria-Geral da República fechou um acordo de colaboração premiada com Antônio Carlos Freixo Júnior, conhecido como Mineiro, empresário ligado ao financiamento do filme Dark Horse, cinebiografia do ex-presidente Jair Bolsonaro. A informação divulgada indica que Freixo atuou como intermediário em repasses do ex-banqueiro Daniel Vorcaro. O acordo foi remetido ao ministro André Mendonça, relator do caso no Supremo Tribunal Federal. As investigações suspeitam que parte do dinheiro destinado à produção do filme possa ter sido usada para outras finalidades e a delação pode ser crucial para reconstruir o caminho do dinheiro e esclarecer os pagamentos.
4: o Ministério da Saúde apresentou a Central de Comando das UTIs Inteligentes do Sistema Único de Saúde. A nova unidade tem a capacidade de monitorar em tempo real os sinais vitais de pacientes internados em 6 hospitais do Brasil que já contam com a tecnologia. Sediada no Hospital das Clínicas da Faculdade de Medicina da USP, em São Paulo, a central funcionará 24 horas por dia, contribuindo para um cuidado mais rápido e preciso e para a geração de evidências científicas que subsidiem a ampliação de protocolos clínicos. Essa iniciativa representa um avanço significativo na modernização da saúde pública brasileira.
5: Continue ligado, daqui a pouco, depois do intervalo, estaremos de volta com novas informações aqui no nosso Café com Notícias. A gente volta já já.
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A semana está chegando ao fim, mas o mercado financeiro continua movimentado. Nesta sexta-feira, dólar e euro seguem em direções diferentes, mostrando mais uma vez que no mundo da economia, cada moeda em seu próprio ritmo. Confira os números do dia. O dólar comercial registra queda de 0,11% e está cotado a R$ 5,10. A moeda americana apresenta uma leve desvalorização nesta manhã, mantendo-se na faixa dos R$ 5,10. Já o euro segue na direção contrária, com alta de 0,21% e cotação de R$ 5,93. A moeda europeia vem ganhando força durante a manhã e se aproxima dos R$ 5,94. O cenário dessa sexta-feira mostra dólar em leve queda e euro em alta, em mais um dia de movimentação no mercado de câmbio. E para quem acompanha os preços, a dica é simples: olho nas cotações, atenção às oportunidades e nada de deixar a calculadora descansar. Essas foram as principais informações do mercado financeiro. Continue acompanhando as cotações, faça bons negócios e tenha um excelente fechamento de semana. Até o próximo Boletim Econômico.

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1: Chegando o nosso terceiro bloco de informações para você, a nossa equipe de reportagem sempre a postos aqui no Café com Notícias.
2: Segundo o estudo do Bradesco BBI, os veículos elétricos e híbridos devem representar 31% da frota brasileira em 2035, um avanço significativo em relação aos atuais 3%. A projeção considera que os eletrificados já correspondem a 16% das vendas de veículos novos, e essa participação deve crescer nos próximos anos. Com a expansão, o consumo de gasolina e etanol deve cair cerca de 20%, passando de 62,8 milhões de litros em 2026 para aproximadamente 50,7 milhões de litros em 2035. A mudança deve reduzir a necessidade de importação de gasolina e contribuir para a segurança energética do país, mas também traz desafios para o setor de combustíveis e para a arrecadação de impostos. O estudo estima ainda que a frota eletrificada chegue a 11,8 milhões de veículos em 2035, exigindo aproximadamente 13,5 terawatts de eletricidade para a recarga. Com menor consumo de combustíveis líquidos, o setor de etanol poderá precisar buscar novos mercados, como o transporte marítimo, máquinas agrícolas e produção de combustível sustentável para aviação.
3: Gilmar Mendes defendeu que delegados da Polícia Federal deixem de atuar nos gabinetes do Supremo Tribunal Federal. A proposta foi apresentada ao presidente do STF, Edson Fachin, e deve ser reforçada em uma nova conversa entre os dois. Atualmente, 6 delegados da PF trabalham no Supremo como assessores técnicos, sem exercer diretamente funções de investigação. Para Gilmar, a presença desses policiais pode gerar risco de interferência e aumentar as tensões entre a Corte e a direção da Polícia Federal. A sugestão ocorre em meio à crise envolvendo os ministros Alexandre de Moraes e André Mendonça e o diretor-geral da PF, Andrei Rodrigues. O conflito se intensificou após a divulgação de informações relacionadas ao caso Banco Master e aos diálogos envolvendo Moraes e o ex-banqueiro Daniel Vorcaro. Gilmar avalia que retirar os delegados dos gabinetes poderia ajudar a reduzir possíveis conflitos e preservar a independência das instituições. A Associação Nacional dos Delegados de Polícia Federal, porém, criticou a ideia e defendeu a importância do apoio técnico prestado pelos policiais ao STF.
4: Uma fotografia dos ministros do Supremo Tribunal Federal repercutiu após mostrar Alexandre de Moraes rindo ao lado de Gilmar Mendes e Cristiano Zanin na saída da sessão da corte realizada na quarta-feira. A imagem foi registrada pelo fotógrafo Breno Carvalho, de O Globo, um dia depois da divulgação de mensagens de Daniel Vorcaro, que sugerem contato entre o ex-banqueiro e Moraes. O material da Polícia Federal aumentou a pressão sobre o ministro, principalmente após mensagens em que Vorcaro teria pedido orientação sobre deixar o país e demonstrado gratidão a Moraes. Apesar da repercussão, nenhum dos 10 ministros presentes comentou publicamente o caso durante a sessão. A situação ocorre em meio a uma tensão dentro do STF, especialmente entre Moraes e André Mendonça, relator das investigações sobre o caso Master. Mendonça retirou o sigilo do relatório da PF e defendeu que os novos elementos sejam analisados pelo plenário da corte. Já o presidente do STF, Edson Fachin, classificou o episódio como de especial gravidade e passou a consultar os ministros sobre os próximos passos.
5: Bibliotecas comunitárias mantidas pela sociedade civil já podem solicitar em um único processo a certificação como biblioteca comunitária e ponto de cultura. As inscrições para o edital Biblioteca Comunitária e Cultura Viva são gratuitas, realizadas pela internet e permanecem abertas em fluxo contínuo, sem prazo de encerramento. Podem participar organizações da sociedade civil, associações, organizações não governamentais, grupos de bairro e coletivos culturais com ou sem CNPJ. Para solicitar a certificação, a iniciativa deve comprovar pelo menos 2 anos de atividades contínuas de incentivo à leitura. A atuação pode ser demonstrada por meio de relatórios, fotografias, matérias publicadas pela imprensa, listas de presença e outros documentos. Com a dupla certificação, a biblioteca passa a integrar o mapeamento oficial de iniciativas culturais e pode participar de ações de formação, oficinas e intercâmbios promovidos pelas políticas públicas. A certificação também permite o uso dos selos oficiais de biblioteca comunitária e ponto de cultura e pode garantir pontuação adicional em determinadas seleções públicas, conforme as regras de cada edital. As bibliotecas que já possuem cadastro no Sistema Nacional de Bibliotecas Públicas devem acessar a plataforma, atualizar seus dados e documentos e manifestar o interesse na certificação como ponto de cultura. As iniciativas que ainda não estão cadastradas devem solicitar o cadastramento no sistema. Depois da liberação do acesso, será necessário entrar com uma conta gov.br, preencher o formulário e anexar os documentos exigidos. A ação integra o Sistema Nacional de Bibliotecas Públicas e a Política Nacional de Cultura Viva, fortalecendo iniciativas comunitárias de incentivo à leitura em diferentes regiões do país. Para mais informações, acesse www.gov.br/cultura.
6: O Brasil pode levar de 17 a 30 anos para acumular o ganho de produtividade necessário para compensar uma eventual redução da jornada de trabalho para 40 horas semanais. A estimativa é da Confederação Nacional da Indústria, a CNI. A projeção considera um cenário em que as empresas mantêm os empregos e os salários e absorvem a redução das horas trabalhadas sem diminuir a remuneração. Nesse cenário, o total de horas trabalhadas cairia cerca de 7,8%, enquanto a produtividade por hora precisaria aumentar até 8,5% para compensar a redução. O presidente da CNI, Ricardo Alban, defende que a discussão sobre a redução da jornada para 40 horas semanais, associada ao fim da escala 6x1, seja feita sem a influência do calendário eleitoral.
7: Senadores, assim como foram os deputados, é muito difícil para eles tomarem decisões racionais, decisões equilibradas, com a motivação eleitoral. Isso não vai ser prudente nem bom para o país no médio e longo prazo. Então venho aqui, mais uma vez, reiterar esse apelo que deixamos essa discussão da escala e da jornada de trabalho pós-eleições, para que possamos fazer de forma responsável e garanto, o setor produtivo não fugirá dessa mesa.
6: Alban afirma que, embora milhões de trabalhadores possam ser diretamente beneficiados pela redução da jornada, os efeitos econômicos poderiam atingir toda a população.
7: Nós temos cerca de 14, 15 milhões de brasileiros, trabalhadores e trabalhadoras, que poderão ser impactados beneficialmente para essa redução da jornada ou mudança de escala. Mas são 10% da população, cerca de 12, 14% da população. Toda a população vai pagar com o aumento do custo de vida, quer seja de serviços, quer seja de produtos.
6: Segundo o levantamento da CNI, a jornada de trabalho aparece em mais de 80% dos acordos e convenções coletivas analisados. Do total, cerca de 62% tratam diretamente da distribuição do tempo de trabalho, como horas extras, compensação, carga horária, intervalos, descansos, turnos, domingos e feriados. Outros 31% abordam os efeitos da jornada sobre diferentes condições de trabalho, incluindo adicional noturno, vale-transporte, participação nos lucros e resultados, entre outros benefícios. Para a CNI, os dados mostram que a negociação coletiva não trata apenas da duração da jornada, mas também da forma como o tempo de trabalho é organizado e de seus impactos sobre outras condições e direitos negociados. O levantamento completo está disponível no site portaldaindustria.com.br.
1: Continue ligado, daqui a pouco, depois do intervalo, estaremos voltando com o nosso quarto bloco desta sexta-feira. A informação chegando mais perto de você.
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1: E aqui no Café com Notícias você fica muito bem informado, chegando o nosso quarto e último bloco desta edição do Café com Notícias.
10: Previsão do tempo para sexta-feira, 4 de setembro de 2026. Região Centro-Oeste, em Campo Grande, Mato Grosso do Sul, céu com muitas nuvens, com possibilidade de chuva isolada ao longo do dia. Os termômetros marcam mínima de 19 e máxima de 32 graus. Umidade relativa do ar gira em torno de 70 a 30%. Ceres, em Goiás, só para velhinhas, céu com muitas nuvens e possibilidade de chuva isolada. Temperatura mínima é de 26 e a máxima 35 graus. Umidade do ar varia de 60 a 35%. Região Nordeste, Aracaju amanhece com céu cheio de nuvens e possibilidade de chuva isolada à tarde. Temperatura mínima na capital sergipana é de 23 e máxima de 30 graus. Nas horas mais quentes do dia, a umidade do ar é de 95 a 65%. Paulista, em Pernambuco, comemora aniversário com céu cheio de nuvens e possibilidade de chuva isolada à tarde. Temperatura mínima 24, máxima 30 graus. A umidade relativa do ar é de 80 a 50%. Região Norte, em Belém, no Pará, céu com muitas nuvens. Temperatura mínima é de 24 e máxima de 35 graus. A umidade do ar é de 95 a 48%. Dois Irmãos do Tocantins, no centro-oeste do estado, canta parabéns com previsão de céu cheio de nuvens e pancadas de chuva isolada. Temperatura mínima 25, máxima 34 graus. Umidade do ar varia de 90 a 40%. Região Sudeste, Vitória, no Espírito Santo, tem previsão de céu repleto de nuvens nesta sexta-feira. Os termômetros registram mínima de 17 e máxima de 31 graus. Umidade relativa do ar vai de 90 a 30%. Santa Rosa de Viterbo, em São Paulo, tem previsão de muitas nuvens no dia em que comemora o aniversário da cidade. Temperatura mínima 17, máxima 34 graus. Umidade relativa do ar é de 70 a 20%. Região Sul, em Florianópolis, Santa Catarina, céu com algumas nuvens, com pancadas de chuva e trovoadas isoladas. Os termômetros registram mínima de 16 e máxima de 18 graus. A umidade relativa do ar fica entre 90 e 50%. Reserva do Iguaçu, no Paraná, faz aniversário com previsão de muitas nuvens no céu e possibilidade de chuva e trovoadas isoladas. Termômetros registrando mínima de 12 e máxima de 24 graus. A umidade relativa do ar oscila entre 95 e 55%. Você ouviu a previsão do tempo para esta sexta-feira, 4 de setembro de 2026, com informações do IBGE Cidades e do Instituto Nacional de Meteorologia, INMET.
11: Empresas brasileiras do setor de alimentos e bebidas participam de uma das principais feiras do segmento em Miami, nos Estados Unidos. O evento será realizado entre os dias 14 e 16 de setembro e a comitiva de empresários brasileiros é organizada pelo projeto Brazilian Suppliers, do Conselho Brasileiro das Empresas Comerciais Importadoras e Exportadoras, o CCX, e a Apex Brasil. A viagem é realizada anualmente desde 2023 e providencia um estande próprio para empresas brasileiras. Este ano, 12 empresas estarão presentes, sendo duas indústrias e 10 companhias exportadoras, que vão expor os mais variados produtos nacionais. Para Vitor Melão, diretor no CCX, Essa gama de itens tende a dar ainda mais destaque para a participação do grupo na feira.
12: Além das empresas filiadas, as comerciais exportadoras, também abriu espaço para indústrias, propiciou esse ambiente de integração, de aproximação entre os dois perfis empresariais. Então, você tem uma multiplicidade significativa de produtos presentes, né? Já que as comerciais muitas vezes trabalham em rede com diversos empreendimentos do setor de alimentos e bebidas.
11: A feira é considerada estratégica por abarcar consumidores e fornecedores norte-americanos e caribenhos. Melão acredita que a integração de diferentes regiões do Ocidente e as experiências anteriores vão contribuir para o fechamento de mais acordos este ano.
12: Muitas dessas empresas já se conhecem e têm a oportunidade da feira para atualizar amostras, para conhecer novos produtos, para avançar em uma negociação que já vem de outrora. Então eu acredito que a expectativa é muito grande, até porque, além desses contatos prévios, tem sempre público novo. É uma feira que leva bastante público, não só, né, da Flórida, dos estados vizinhos e de outros estados mais distantes dos Estados Unidos, mas também empresas da América Central, do Caribe.
11: Nas últimas 3 edições, a participação brasileira contou com 35 empresas e ultrapassou a marca de mais de 5,5 bilhões de dólares em negócios fechados. A iniciativa também visa promover o aumento das exportações de micro, pequenas e médias empresas e conta com o apoio do Conselho da Mulher Empreendedora e da Cultura, ligado à Associação Comercial de São Paulo.
13: A Confederação das Associações Comerciais e Empresariais do Brasil, a CACB, entregou a parlamentares, na última segunda-feira, uma nota pública pela rejeição ou tratamento isonômico em relação à isenção da chamada taxa das blusinhas. O documento pede ao Congresso Nacional para derrubar a MP e restabelecer o regime aprovado pelo Legislativo e sancionado pela Presidência da República. Caso o Congresso mantenha a isenção dos produtos importados, o setor produtivo solicita que a desoneração seja estendida em igualdade de condições à mercadoria idêntica vendida pelo comércio brasileiro. O conteúdo da carta foi lido no plenário da Câmara dos Deputados nesta terça-feira, dia 1º, pela deputada federal Adriana Ventura, do Novo de São Paulo.
14: O que a CACB pede é tratamento igual, não proteção. Se o governo entende que a compra de até 50 dólares merece desoneração, que estenda o mesmo benefício à mesma mercadoria vendida pelo comércio nacional. Aprovada, a medida consagrará uma distorção inaceitável. O Estado brasileiro cobrando de seu próprio empreendedor o imposto que dispensa da mercadoria idêntica vendida de fora do país.
13: A entidade representa mais de 2.300 associações comerciais e de 2 milhões de empreendedores. Sem esse mecanismo, Alfredo Cotati Neto, presidente da CACB, das Associações Comerciais do Estado de São Paulo e da Associação Comercial de SP, teme que o setor produtivo nacional não seja capaz de enfrentar a concorrência internacional e pede por uma contramedida que reequilibre o mercado.
15: A longo prazo, se você não restabelece a isonomia, você prejudica a indústria nacional, prejudica as empresas brasileiras e prejudica a geração de emprego e renda, que está problemática no nosso país. Portanto, acho fundamental a volta da cobrança.
13: Diante das reações e pressões do setor produtivo, parlamentares governistas prometeram inserir no relatório um dispositivo que permita a compensação à indústria e varejo nacionais. A ideia é determinar a reavaliação da medida periodicamente pelo Ministério da Fazenda para constatar os impactos e, em caso de prejuízos consideráveis, disponibilizar formas de ressarcimento. A previsão é que o relatório da senadora Leila Barros, do PDT do Distrito Federal, fosse lido na comissão na segunda-feira. No entanto, após impasses e 2 adiamentos, uma nova sessão do colegiado foi marcada para amanhã desta quarta-feira para que o parecer seja discutido. Se não for votada até o dia 8 de setembro, a medida provisória, que zera a alíquota de importação para compras de até 50 dólares em plataformas de e-commerce, perde a validade e a taxa de 20% sobre o preço do produto volta a ser cobrada. Não há cidade mais bem gerida no Brasil do que Vitória. A capital capixaba subiu pela primeira vez o topo do ranking de competitividade dos municípios do Centro de Liderança Pública. Em 2026, Vitória desbancou a sequência de 3 anos de Florianópolis, Santa Catarina, no primeiro lugar. No levantamento atual, a cidade se destacou especialmente nos quesitos funcionamento da máquina pública e sustentabilidade fiscal, nos quais alcançou o topo nacional. Você confere o ranking completo no portal Brasil 61.
16: Ele evidencia um predomínio do eixo sul-sudeste nas cidades com melhor desempenho. Das 20 mais bem avaliadas, 19 estão nessas regiões, com exceção de Palmas no Tocantins, que subiu 76 posições em relação ao levantamento do ano passado e obteve a melhor avaliação da história do Norte, com o 13º lugar. Ainda assim, o município com a melhora mais expressiva foi São Cristóvão. A cidade mãe de Sergipe saltou da 233ª colocação, alcançada na edição de 2025, para a 75ª em 2026, avançando 158 colocações e passando a integrar o grupo dos 100 melhores municípios do país. No lado oposto, Timóteo, em Minas Gerais, ocupa a posição de município que mais perdeu posições. Foram 157 colocações, abaixo do que o resultado de 2025. A seleção avaliou 423 municípios com mais de 80 mil habitantes e mostrou quais cidades estão mais preparadas para oferecer boas condições de vida, serviços públicos eficientes e um ambiente favorável para moradores e empresas. O ranking é composto por três dimensões principais, cada um com seu peso para a nota final. O CLP destaca que considerar uma cidade mais competitiva não significa necessariamente dizer que é a melhor cidade para morar. Segundo a organização, o levantamento é uma ferramenta para comparar o desempenho dos municípios em diferentes áreas e identificar onde cada um se destaca ou precisa melhorar.
1: Termina aqui mais uma edição do Café com Notícias, com a apresentação e a produção de Kleber Salles. O Café com Notícias volta na segunda-feira. Grande abraço para você, um excelente fim de semana e até lá.
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18: 10 horas e 9 minutos.
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10: Previsão do tempo para sexta-feira, 4 de setembro de 2026. Região Sudeste, Vitória no Espírito Santo tem previsão de céu repleto de nuvens nesta sexta-feira. Os termômetros registram mínima de 17 e máxima de 31 graus. Umidade relativa do ar vai de 90 a 30%. Santa Rosa de Viterbo, em São Paulo, tem previsão de muitas nuvens no dia em que comemora o aniversário da cidade. Temperatura mínima 17, máxima 34 graus. Umidade relativa do ar é de 70 a 20%.
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1: Bom dia, bom dia, bom dia. Chegando nosso Manhã Mais Que Demais nesta sexta, né? Sextou, minha gente. Tudo beleza por aí? Eu sou Kleber Salles. Estou chegando nesta sexta-feira. 4 de setembro de 2026. A partir de agora, muita música, muita descontração, muita coisa boa, né? A gente vai compartilhar com você aqui na programação do nosso Manhã Mais Que Demais. Pra galera que tá em casa, né? Pra quem tá no trabalho nesse momento também, curtindo o nosso programa. Obrigado aí, viu? Pela audiência, pela sintonia. Manhã Mais Que Demais, já no clima aí do seu final de semana, viu? Eu gosto de começar o nosso programa com aquela mensagem de reflexão, né? E ao terminar essa semana, olha, guarde uma ideia simples. Acreditar não significa pensar que tudo será fácil. Significa reconhecer que mesmo diante das dificuldades, ainda existe possibilidade, viu? Esperança não é ausência de problemas, é a decisão de não permitir que os problemas sejam maiores do que aquilo que existe dentro de nós. Talvez algumas coisas ainda estejam demorando, talvez certas respostas ainda não tenham chegado. Mas você chegou até aqui e isso já significa alguma coisa, né? Não entregue seus sonhos ao primeiro obstáculo. Não permita que uma fase difícil determine o valor de todos. toda a sua história. Continue. O caminho pode ser longo, mas cada passo aproxima você de algum lugar. Enquanto você estiver caminhando, a história continuará tendo novos capítulos para oferecer. É, isso aí, viu? Pense nisso. Uma ótima manhã de sexta para você. Nayara Azevedo e Ana Castela, para começar o nosso programa no ritmo da sua sexta-feira, hein?

0: abraço, minha maior.
1: É boiadeira.
2: É boiadeira.
1: Ana Castela. Não, a princesa, gente.
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Chad Cold e Demi Lovato aqui no Manhã Mais Que Demais com No Promises. É, aqui na programação, grupo Menos é Mais também, né? Queria Ser Tu, Interfone, Young Blood passou por aqui também no nosso Manhã Mais Que Demais com Alton Candy. A gente continua com muito mais por aqui, mais sucessos nacionais e internacionais. Tem Zé Neto e Cristiano na parada agora, hein? Deu moral, vamos dar moral pra eles aqui então, nessa sexta-feira, hein?

0: Stephanie Gabriele com Marília Tavares para fechar o primeiro bloco do Manhã Mais. Que demais! É Amor do Meu Cachorro. Teve também Adão Negro, né? E o Zé Neto e Cristiano por aqui também, né? Anjo Bom com Adão Negro e Zé Neto e Cristiano deu moral. Vamos pro intervalo. Daqui a pouco tem mais, depois do intervalo, mais sonzeira para você aqui no nosso Manhã Mais Que Demais, sempre no melhor clima do seu fim de semana. Não sai daí não, hein?
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2: A semana está chegando ao fim, mas o mercado financeiro continua movimentado. Nesta sexta-feira, dólar e euro seguem em direções diferentes, mostrando mais uma vez que no mundo da economia, cada moeda é seu próprio ritmo. Confira os números do dia. O dólar comercial registra queda de 0,11% e está cotado a R$ 5,10. A moeda americana apresenta uma leve desvalorização nesta manhã, mantendo-se na faixa dos R$ 5,10. Já o euro segue na direção contrária, com alta de 0,21% e cotação de R$ 5,93. A moeda europeia vem ganhando força durante amanhã e se aproxima dos R$ 5,94. O cenário dessa sexta-feira mostra dólar em leve queda e euro em alta, em mais um dia de movimentação no mercado de câmbio. E para quem acompanha os preços, a dica é simples: olho nas cotações, atenção às oportunidades e nada de deixar a calculadora descansar. Essas foram as principais informações do mercado financeiro. Continue acompanhando as cotações, faça bons negócios e tenha um excelente fechamento de semana. Até o próximo Boletim Econômico.

O Ministério da Saúde apresentou a Central de Comando das UTIs Inteligentes do Sistema Único de Saúde. A nova unidade tem a capacidade de monitorar em tempo real os sinais vitais de pacientes internados em 6 hospitais do Brasil que já contam com a tecnologia. Sediada no Hospital das Clínicas da Faculdade de Medicina da USP, em São Paulo, a central funcionará 24 horas por dia, contribuindo para um cuidado mais rápido e preciso e para a geração de evidências científicas que subsidiem a ampliação de protocolos clínicos. Essa iniciativa representa um avanço significativo na modernização da saúde pública brasileira.

0: 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O espanhol Marcos Llorente, lateral direito campeão com a seleção espanhola na Copa de 2026, anunciou que está se aposentando da seleção. Ele anunciou que não vai mais vestir a camisa da sua seleção nacional. Atualmente, ele joga no Atlético de Madrid. Segundo ele, muitos não entenderão sua decisão. Estou ciente de que ainda sou jovem e que talvez, se eu continuasse fazendo as coisas bem, eu ainda teria anos para continuar jogando com essa camisa. Mas é uma decisão pessoal, muito ponderada e, acima de tudo, muito sentida.
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3: Agora as previsões para Áries, Touro e Gêmeos. Signo de Áries.
2: Nascidos entre 21 de março a 20 de abril.
4: A Lua Minguante te convida a revisar suas ideias e como você se comunica, viu? Pode ser que algumas conversas importantes, mesmo incômodas, sejam necessárias com amigos ou na família. Mas o céu aponta que a gentileza e a empatia vão ajudar a encontrar o entendimento para o signo de Áries.
3: Signo de Touro.
2: Nascidos entre 21 de abril a 21 de maio.
4: Touro, a lua minguante continua revisando como você lida com suas coisas e o dinheiro, viu? A chance de negociar bem e encontrar soluções criativas para otimizar seus recursos na escola e em casa. No amor e amizades, conversar e buscar alternativas será mais produtivo que insistir. Signo de Touro.
3: Signo de Gêmeos.
2: Nascidos entre 22 de maio a 21 de junho.
4: E aí, Gêmeos? Com a lua minguante em você, o céu aponta um dia de muita introspecção e amadurecimento, viu? É um bom momento para ajustar suas atitudes nas relações e na família do signo de Gêmeos com mais diplomacia. Resgate os prazeres compartilhados e a leveza. Que tal?
3: Já voltamos com as previsões para Câncer, Leão e Virgem.
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8: Esse é o seu Manhã Mais Que Demais para você que está ligado, curtindo aí, né? Tá já planejando o seu final de semana. Muito obrigado pela companhia, pela audiência. Vamos seguindo em frente na melhor manhã do seu rádio. Agora tá chegando Fernando Sorocaba, né? E o Murilo Rufi já vai sabendo. E também o Ilt Beats com All Night Long aqui na programação do nosso Manhã Mais Que Demais. Sucessos de todos os tempos e todos os ritmos na sua sexta-feira.
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0: Quem gostou faz barulho aí, churrasco com fã.
1: Fernando de Sorocaba, muito obrigado.
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Jorge Mateus, cantada boba, no nosso Manhã Mais Que Demais aqui da nossa sexta-feira. Teve as empreguetes, lembra das empreguetes, hein? É, rapaz, as atrizes que deram um show aí tanto de interpretação quanto de cantoria também aí, né? Muito bom. É você sempre ligado, curtindo a nossa manhã mais gostosa do rádio. E agora tem o som de Epaton com David Guetta e La Bouche, Be My Lover. Ó, essa é pra matar a saudade. É uma nova roupagem aí de Be My Lover no nosso Manhã Mais Que Demais.

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0: Fui lá e traumatizei. Pronto.
1: Henrique Juliano, traumatizei, fechando aqui o segundo bloco do Manhã Mais Que Demais, desta super sexta-feira, minha gente. Pois é, acabou o primeiro bloco, né? O primeiro bloco já foi, mas a gente volta já já com muito mais aqui no seu rádio, para você que se liga na melhor manhã do seu rádio. Não saia daí, continue com a gente aqui no Manhã Mais Que Demais no seu rádio. Fique ligadinho aí, hein?
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Segundo o estudo do Bradesco BBI, os veículos elétricos e híbridos devem representar 31% da frota brasileira em 2035, um avanço significativo em relação aos atuais 3%. A projeção considera que os eletrificados já correspondem a 16% das vendas de veículos novos, e essa participação deve crescer nos próximos anos. Com a expansão, o consumo de gasolina e etanol deve cair cerca de 20%, passando de 62,8 milhões de litros em 2026 para aproximadamente 50,7 milhões de litros em 2035. A mudança deve reduzir a necessidade de importação de gasolina e contribuir para a segurança energética do país, mas também traz desafios para o setor de combustíveis e para a arrecadação de impostos. O estudo estima ainda que a frota eletrificada chegue a 11,8 milhões de veículos em 2035, exigindo aproximadamente 13,5 terawatts de eletricidade para recarga. Com menor consumo de combustíveis líquidos, o setor de etanol poderá precisar buscar novos mercados, como transporte marítimo, máquinas agrícolas e produção de combustível sustentável para aviação.

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1: As últimas do esporte nesta sexta-feira, hoje 4 de setembro de 2026. Por aqui é o Kleber Salles e o Neymar criticou duramente o estado do gramado da Vila Belmiro após o empate entre Santos e Palmeiras pela Copa do Brasil, viu? O jogador se lesionou no primeiro tempo e afirmou que o campo estava cheio de buracos e em condições ruins. Além dele, Barreal e Lucas Veríssimo também tiveram problemas físicos durante a partida. Os três passarão por exames para avaliar as lesões. Eliminado pelo Palmeiras na Copa do Brasil, o Santos agora volta as atenções para o Campeonato Brasileiro e enfrenta o Internacional no domingo. Eu sou Kleber Salles e volto daqui a pouco com mais informações do Mundo da Bola para você. Continue ligado.
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3: Agora, as previsões para Câncer, Leão e Virgem. Signo de Câncer.
2: Nascidos entre 22 de junho a 22 de julho.
4: Ei, Câncer! O recolhimento íntimo pode ser super regenerador hoje, deixando você forte e em sintonia com seus afetos e seu lar. O céu aponta que é hora de confrontar e superar velhas ideias, principalmente nas relações. Com a lua minguante, a chance de abandonar convicções que não contribuem mais. Bora renovar o signo de Câncer.
3: Signo de Leão.
2: Nascidos entre 23 de julho a 22 de agosto.
4: E aí, Leão? Hoje é dia de dar uma geral nas amizades e se libertar de contatos que não somam, viu? Vale valorizar os vínculos autênticos, mas o céu pede cautela ao compartilhar recursos. Para o signo de Leão, evite decisões precipitadas nas relações. Cuide bem do que te faz feliz.
3: Signo de Virgem.
2: Nascidos entre 23 de agosto a 22 de setembro.
4: Virgem, o dia pede para reduzir o ritmo e reorganizar as prioridades. A lua minguante harmonizada com Vênus te ajuda a valorizar o que realmente importa nas relações. As tensões com Sol e Mercúrio pedem para revisar metas nos estudos que estejam consumindo energia demais, viu? Reorganizar as prioridades pode devolver espaço para o afeto. Signo de Virgem.
3: Já já voltamos com as previsões para Libra, Escorpião e Sagitário.
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6: 11 horas e 8 minutos.
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9: Previsão do tempo para sexta-feira, 4 de setembro de 2026. Região Sudeste, Vitória no Espírito Santo tem previsão de céu repleto de nuvens nesta sexta-feira. Os termômetros registram mínima de 17 e máxima de 31 graus. Umidade relativa do ar vai de 90% a 30%. Santa Rosa de Viterbo, em São Paulo, tem previsão de muitas nuvens no dia em que comemora o aniversário da cidade. Temperatura mínima 17, máxima 34 graus. Umidade relativa do ar é de 70 a 20%.
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1: Sem dúvida, né? Na sua melhor rádio, melhor programa das manhãs, né? Manhã Mais Que Demais aqui no seu final de semana. Mandar um abraço aqui pra galera que acompanha o nosso programa pela internet. Hoje eu tô numa enrolação de língua que eu vou falar pra você, rapaz do céu. Forte abraço aí pra galera que acompanha o Manhã Mais Que Demais aí no trampo, né? No serviço. Obrigado pela audiência, viu? Vamos lá com Simone Mendes, Me Ame ou Me Larga. Me ama ou me larga, na verdade, né? Simbora, a coleguinha mais famosa do Brasil, Zil Zil.

0: Mano Batidão!
1: E Guilherme Venom! Obrigado, gente.
2: Obrigado, gente. Que coisa linda.
3: Senhoras e senhores, uma salva de palmas para Guilherme Venom.
4: Manu com Guilherme Benuto, Torre Eiffel aqui no nosso Manhã Mais Que Demais. Teve Melim e Rael com Relax também passando por aqui na nossa sexta-feira. E aqui não para, né? A gente continua fazendo esse clima gostoso. É o nosso pré-fim de semana aqui no Manhã Mais Que Demais. Quem tá chegando agora em Thierry com J Skinny, Seresta do Rasta, Costura aqui no Manhã Mais Que Demais. Uma pisadinha pra você já entrar aí, ó, no clima dos paredão aí do final de semana. É o Piquet.

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1: Jorge Matheus.
2: Bruno Rosa e Jorge Matheus, a grama do vizinho, fechando muito bem aqui o nosso terceiro bloco de hoje do Manhã Mais Que Demais. A fim de curtir mais som? Então fica ligado aí, só aguardar que a gente volta já já depois do intervalo, né? Só para você que está nos acompanhando nesta super sexta-feira animada, sexta-feira top aqui, viu? Do Manhã Mais Que Demais para você, hein?
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3: Confira seu signo.
6: Agora, as previsões para Libra, Escorpião e Sagitário. Signo de Libra.
3: Nascidos entre 23 de setembro a 23 de outubro.
7: E aí, Libra? A lua minguante te convida a um mergulho interno, sabia? É hora de se conectar com seus desejos e redefinir o que espera das suas relações. Podem surgir algumas inquietações para o signo de Libra, mas foque em fortalecer seu amor próprio. Manda ver na autoconfiança.
6: Signo de Escorpião.
3: Nascidos entre 24 de outubro a 22 de novembro.
7: Escorpião, atenção! A lua minguante favorece um recolhimento emocional que ajuda a curar feridas. Para o signo de Escorpião, é uma boa hora para se reconectar com seus desejos. Mais quadraturas com Sol e Mercúrio pedem paciência para ajustar expectativas nas relações e amizades, viu? Bora colher o coração!
6: Signo de Sagitário.
3: Nascidos entre 23 de novembro a 22 de dezembro.
7: E atenção, Sagitário! Seus vínculos com amigos e crushes continuam em revisão, viu? Vale prestar atenção na escuta ativa e nas conversas para resolver qualquer assunto pendente. Use seu carisma, demonstre empatia e negocie com delicadeza. Signo de Sagitário. Sua sensibilidade fará toda a diferença.
6: Já já voltamos com as previsões para Capricórnio, Aquário e Peixes.
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2: Muito bem, o nosso Manhã Mais Que Demais de volta por aqui. Vamos seguindo em frente agora com o quarto bloco, né? Vamos lá com Dilcinho e Ana Castela para abrir aqui o nosso último bloco. Na sequência tem também com Ron Passo. É, Ron Passo, Trinidad Cardona, I can take a one, na programação do Manhã Mais Que Demais. É você com os melhores sucessos nacionais e internacionais aqui, viu? A nossa trilha sonora que tá bombando nessa sexta-feira. Aumenta aí o som, hein?

Aí fechando, fechando ainda não, né? Continua a sequência ainda, mas essa parte aqui a gente já fechou com Gustavo Mioto e Ana Castela Princesa. E teve também a banda Calypso, acelerando aí com a Joelma, né, rapaz? É na época da Joelma e o Chimbinha ainda, né? Muito bem, vamos seguindo em frente agora com as últimas aqui do Manhã Mais Que Demais dessa sexta. Luan Santana e Luan Pereira, os Luans que fazem maior sucesso no sertanejo, né? Eu Sou Sentimento.

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1: Bruno Rosa, Israel e Rodolfo. Fio, fio, fechando aqui o nosso Manhã Mais Que Demais desta sexta-feira, minha gente. Ó, acabou, né? Infelizmente, hora de partir, mas eu volto amanhã, né? Na próxima edição aqui do Manhã Mais Que Demais, desejando a você desde já aqui, ó, um excelente finalzaço de semana, viu, turma? Grande abraço e até a próxima, então, hein? Valeu, gente! Tchau, tchau! Manhã Mais Que Demais volta na próxima edição, hein? Tchau, tchau!
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5: O Senado Federal aprovou a medida provisória que zera o imposto de importação para compras internacionais de até 50 dólares. A medida, conhecida popularmente como o fim da taxa das blusinhas, segue agora para sanção presidencial. A decisão do Congresso Nacional representa uma vitória para o governo e para os consumidores que realizam compras em plataformas estrangeiras. No entanto, o varejo nacional já sinalizou que pode recorrer à justiça contra a medida, alegando falta de isolamento e prejuízos ao setor.
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7: 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Melhorar suas vendas requer estratégias criativas nos seguintes pilares. Ajuda os clientes a alcançar seus objetivos. 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Concentre-se em oferecer soluções genuínas. 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Venda outros produtos ou serviços para seus melhores clientes. Mostre aos nossos clientes o sucesso de outros clientes na compra de seus produtos. Tenha compromisso com a integridade. Diga sempre a verdade.
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1: E o Paulo Roberto vem aproveitando muito bem as oportunidades no Curitiba, viu? O atacante de 21 anos participou diretamente de 3 gols em apenas 5 partidas e 104 minutos disputados no Brasileirão. Contra o Remo, deu assistência para Fabinho e participou da jogada do gol da vitória por 3-2 nos acréscimos. Ao todo, já são 2 gols e 1 assistência na competição. Paulo Roberto ainda não foi titular, mas tem participação em 1 gol a cada 34 minutos, a melhor média entre jogadores sub-21 da Série A. Termina aqui mais uma edição do nosso Radar Esportivo. Com a apresentação e a produção de Kleber Salles, o Radar Esportivo volta amanhã no seu rádio. Grande abraço para você e até lá, hein?
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9: Horóscopo do dia.
6: Confira seu signo.
9: Agora, as previsões para Capricórnio, Aquário e Peixes. Signo de Capricórnio.
6: Nascidos entre 22 de dezembro a 20 de janeiro.
10: Capricórnio, atenção às rotinas. É um dia de ajustar suas tarefas e equilibrar estudos com seu bem-estar, viu? A lua minguante pede para você e seus amigos revisarem a divisão de responsabilidades. O trígono com Vênus te convida a criar um ambiente mais agradável, com carinho e gestos fofos para o signo de Capricórnio. Pequenas mudanças fazem a diferença.
9: Signo de Aquários.
6: Nascidos entre 21 de janeiro a 20 de fevereiro.
10: Oi, Aquário! Com a lua minguante em tensão, o céu te convida a revisar suas relações e ser mais prudente ao falar, viu? Evite expor demais opiniões e influências externas. Com Vênus em harmonia, priorize conexões autênticas e prazerosas com seus amigos. E vale ter cuidado ao falar sobre pessoas especiais, né? Do signo de Aquário.
9: Signo de Peixes.
0: Nascidos entre 21 de fevereiro a 20 de março.
10: A lua minguante traz uma vibe de acolhimento e intimidade pra sua vida, viu? O céu aponta que sua conexão com as raízes está forte, com Vênus ajudando a criar uma atmosfera carinhosa. Mas, bora ter cuidado ao falar de assuntos delicados nas relações. Seja diplomático para evitar atritos. Signo de Peixes.
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11: Meio-dia e 8 minutos.
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14: Previsão do tempo para sexta-feira, 4 de setembro de 2026. Região Sudeste, Vitória no Espírito Santo tem previsão de céu repleto de nuvens nesta sexta-feira. Os termômetros registram mínima de 17 e máxima de 31 graus. Umidade relativa do ar vai de 90 a 30%. Santa Rosa de Viterbo, em São Paulo, tem previsão de muitas nuvens no dia em que comemora o aniversário da cidade. Temperatura mínima 17, máxima 34 graus. Umidade relativa do ar é de 70 a 20%.
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Pegada Sertaneja. Chegou o dia mais esperado da semana, hein? É o Pegada Sertaneja que tá começando. E é claro, pra tornar o seu dia bem melhor, preparamos pra você só modão doído, só sertanejão aí de sucesso. Vamos nessa, pessoal, tá começando mais um Pegada Sertaneja.

0: Isso é ao vivão. Faz barulho aí, Bahrein, vai.
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0: A semana está chegando ao fim, mas o mercado financeiro continua movimentado. Nesta sexta-feira, dólar e euro seguem em direções diferentes, mostrando mais uma vez que no mundo da economia, cada moeda é seu próprio ritmo. Confira os números do dia. O dólar comercial registra queda de 0,11% e está cotado a R$ 5,10. A moeda americana apresenta uma leve desvalorização nesta manhã, mantendo-se na faixa dos R$ 5,10. Já o euro segue na direção contrária, com alta de 0,21% e cotação de R$ 5,93. A moeda europeia vem ganhando força durante a manhã e se aproxima dos R$ 5,94. O cenário dessa sexta-feira mostra dólar em leve queda e euro em alta, em mais um dia de movimentação no mercado de câmbio. E para quem acompanha os preços, a dica é simples: olho nas cotações, atenção às oportunidades e nada de deixar a calculadora descansar. Essas foram as principais informações do mercado financeiro. Continue acompanhando as cotações, faça bons negócios e tenha um excelente fechamento de semana. Até o próximo Boletim Econômico.
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0: A União Europeia interrompeu as compras de produtos de origem animal do Brasil. A suspensão, que afeta principalmente a carne bovina, preocupa o setor agropecuário brasileiro não pelo volume, mas pela importância estratégica do bloco europeu como vitrine para outros mercados. A União Europeia excluiu o Brasil da lista de países que cumprem suas regras sobre o uso de antimicrobianos na pecuária, exigindo agora a comprovação de que o animal não recebeu essas substâncias durante toda a vida. Pecuaristas e frigoríficos brasileiros buscam agora novos mercados e avaliam a adaptação aos novos protocolos para retomar as exportações.
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0: Opa, é hora de dar uma pequena pausa, mas se preocupa não, hein? Voltamos daqui a pouquinho com mais sertanejo de primeira qualidade pra você.
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A Europa vive um aumento do temor de escalada russa, após a Alemanha registrar o segundo ato de sabotagem em uma semana de eleições decisivas. Paralelamente, a guerra na Ucrânia tem visto o uso de drones guiados por inteligência artificial, que escolhem seus alvos de forma autônoma, elevando as preocupações sobre a natureza do conflito. A Espanha, por sua vez, acusou a Rússia e Israel de desinformação, em meio a uma nova onda migratória em Ceuta. Esses incidentes sublinham a crescente tensão geopolítica no continente e a complexidade dos desafios de segurança enfrentados pela região.

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0: Ave Maria.
1: Moda boa, né, bicho?
2: Tá louco.
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0: finalizamos aqui mais um super bloco da Kills, hein? Mais uma pegada sertaneja com as melhores do sertanejo pra você. E aí, você curtiu, né? Então fica ligado porque a gente volta já já.
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Gilmar Mendes defendeu que delegados da Polícia Federal deixem de atuar nos gabinetes do Supremo Tribunal Federal. A proposta foi apresentada ao presidente do STF, Edson Fachin, e deve ser reforçada em uma nova conversa entre os dois. Atualmente, 6 delegados da PF trabalham no Supremo como assessores técnicos, sem exercer diretamente funções de investigação. Para Gilmar, a presença desses policiais pode gerar risco de interferência e aumentar as tensões entre a corte e a direção da Polícia Federal. A sugestão ocorre em meio à crise envolvendo os ministros Alexandre de Moraes e André Mendonça e o diretor-geral da PF, Andrei Rodrigues. O conflito se intensificou após a divulgação de informações relacionadas ao caso Banco Master e aos diálogos envolvendo Moraes e o ex-banqueiro Daniel Vorcaro. Gilmar avalia que retirar os delegados dos gabinetes poderia ajudar a reduzir possíveis conflitos e preservar a independência das instituições. A Associação Nacional dos Delegados de Polícia Federal, porém, criticou a ideia e defendeu a importância do apoio técnico prestado pelos policiais ao STF.

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2: E a Caixa Econômica Federal se manifestou sobre a dívida do Corinthians pela Neoquímica Arena. O banco afirmou que o financiamento e a renegociação do contrato seguiram a legislação, além de avaliações técnicas, jurídicas e regras de governança. A manifestação acontece após o Ministério Público de São Paulo abrir procedimento para investigar os valores da dívida. Atualmente, o Corinthians registra cerca de 630 milhões de reais em débitos relacionados ao estádio. A Caixa, porém, não comenta detalhes por causa do sigilo bancário. Eu sou Kleber Salles e volto daqui a pouco com mais detalhes, mais informações para você, né? Aqui no nosso Radar Esportivo. A gente volta já já.
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0: Uau, hein? Que energia contagiante essas músicas sertanejas nos trazem. Mas calma, hein? Não vai embora, porque ainda temos aí muito mais sucessos incríveis pra você, pra embalar o seu programa Pegada Sertaneja. Fica ligado!
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5: A semana está chegando ao fim, mas o mercado financeiro continua movimentado. Nesta sexta-feira, dólar e euro seguem em direções diferentes, mostrando mais uma vez que no mundo da economia, cada moeda é seu próprio ritmo. Confira os números do dia. O dólar comercial registra queda de 0,11% e está cotado a R$ 5,10. A moeda americana apresenta uma leve desvalorização nesta manhã, mantendo-se na faixa dos R$ 5,10. Já o euro segue na direção contrária, com alta de 0,21% e cotação de R$ 5,93. A moeda europeia vem ganhando força durante amanhã e se aproxima dos R$ 5,94. O cenário dessa sexta-feira mostra dólar em leve queda e euro em alta, em mais um dia de movimentação no mercado de câmbio. E para quem acompanha os preços, a dica é simples: olho nas cotações, atenção às oportunidades e nada de deixar a calculadora descansar. Essas foram as principais informações do mercado financeiro. Continue acompanhando as cotações, faça bons negócios e tenha um excelente fechamento de semana. Até o próximo Boletim Econômico.
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7: Autoajuda, conhecimento, vendas, atendimento, motivação. Uma pesquisa da Confederação Nacional de Dirigentes Lojistas em relação ao atendimento do varejo sobre perdas de clientes constatou que muitos clientes não voltam mais a uma empresa para comprar pelos seguintes motivos: 4% por mudança de endereço para um bairro distante, município ou estado; 11% porque criou vínculo comercial com outra empresa concorrente devido às vantagens oferecidas pelo concorrente; 18% por reclamações não atendidas pela empresa; 67% por indiferença dos atendentes da equipe de atendimento da empresa. Com esta pesquisa, vimos que a importância do atendimento ao cliente, pois 85% dos clientes, sendo 18% por reclamação e 67% por indiferença no atendimento, daqueles que não voltaram mais na empresa para comprar pelo motivo de mau atendimento. É de suma importância considerar o atendimento interno e externo como parte principal da empresa.
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10: Olá, voltamos com mais uma edição do Info News desta sexta-feira. Universidades brasileiras integraram um consórcio internacional liderado pela Universidade Johns dos Estados Unidos para acelerar as pesquisas pela cura da hepatite B. A iniciativa reúne instituições do Brasil, Índia, Senegal e Uganda com a meta de erradicar a doença como problema de saúde pública até 2030, conforme diretrizes da Organização Mundial da Saúde. No Brasil, os trabalhos são conduzidos pela USP e pelo Hospital Universitário da Universidade Federal do Espírito Santo. O estudo vai acompanhar 600 pacientes ao longo de 4 anos e meio para analisar o comportamento do vírus em nível celular, as respostas imunológicas e fatores genéricos de proteção, além de casos de coinfecção por HIV. O objetivo é identificar alvos moleculares para o desenvolvimento de novos medicamentos que possa ser realmente eficaz. A hepatite B é uma infecção silenciosa e crônica que ataca o fígado, sendo uma das principais causas de cirrose e câncer hepático. Como a doença ainda não tem cura, especialistas reforçam que a prevenção segue como a melhor estratégia para combatê-la. A vacina está disponível gratuitamente pelo SUS para todas as faixas etárias, como esquema de 3 doses para adultos. Daqui a pouco eu volto com o último bloco de hoje do Info News.
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3: E o Coritiba enviou à CBF um pedido para mudar a data do próximo clássico contra o Atlético, marcado para o dia 11 de setembro, uma sexta-feira, às 21 horas, horário de Brasília. O confronto será válido pela 27ª rodada do Campeonato Brasileiro e será disputado no Couto Pereira. O Coxa diz que quer o clássico no fim de semana e em horário mais acessível ao torcedor. Em nota, o Coritiba afirmou que a ideia é facilitar a presença de famílias no estádio com mais tranquilidade e segurança. O pedido também cita a importância do duelo para o futebol do Paraná. O Coritiba argumenta que, pela tradição e relevância do confronto, o Atletiba deveria ser marcado para um horário considerado nobre com valorização do espetáculo.
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0: Pessoal, chegou a hora de entrar de cabeça na vibe sertaneja mais animada do rádio. Então, aumente esse volume aí que a gente vai sacudindo aqui com as melhores do sertanejo pra você.

0: Mais um bloco cheio de hits sertanejos, hein? Que agitaram aí a sua programação. Mas desgruda não, hein? Daqui a pouquinho tem muito mais pra você.
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0: A semana está chegando ao fim, mas o mercado financeiro continua movimentado. Nesta sexta-feira, dólar e euro seguem em direções diferentes, mostrando mais uma vez que no mundo da economia, cada moeda é seu próprio ritmo. Confira os números do dia. O dólar comercial registra queda de 0,11% e está cotado a R$ 5,10. A moeda americana apresenta uma leve desvalorização nesta manhã, mantendo-se na faixa dos R$ 5,10. Já o euro segue na direção contrária, com alta de 0,21% e cotação de R$ 5,93. A moeda europeia vem ganhando força durante a manhã e se aproxima dos R$ 5,94. O cenário dessa sexta-feira mostra dólar em leve queda e euro em alta, em mais um dia de movimentação no mercado de câmbio. E para quem acompanha os preços, a dica é simples. Olho nas cotações, atenção às oportunidades e nada de deixar a calculadora descansar. Essas foram as principais informações do mercado financeiro. Continue acompanhando as cotações, faça bons negócios e tenha um excelente fechamento de semana. Até o próximo Boletim Econômico.
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3: Olá, tudo bem? Chegando para você o nosso Esporte Agora de hoje com a minha apresentação, locutora Patrícia. E a temporada 2026 da Fórmula 2 será retomada neste final de semana com a disputa da etapa da Itália, marcada para o Autódromo Nacional de Monza. Terceiro colocado na tabela de classificação, Rafael Câmara integra a Academia de Pilotos da Ferrari desde 2022. Desde que iniciou sua trajetória nos carros, justamente na Itália, Câmara sempre disputou corridas em Monza com desempenhos positivos na maior parte das vezes. Além de pole na F4, o piloto carrega uma vitória e 2 pódios no circuito italiano.
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5: Olá, é hora de ficar muito bem informado. O Info News está no ar. Muito prazer, eu sou o Silva Júnior. Hoje é sexta-feira, 4 de setembro de 2026. O Conselho Nacional de Trânsito aprovou a Resolução 1031 de 2026, que atualiza os procedimentos de fiscalização da Lei Seca em todo o país. A principal mudança é a regulamentação dos testes passivos de alcoolemia como etapa de triagem rápida. Caso a medição inicial indique presença de álcool, o motorista deverá realizar o teste do bafômetro tradicional para a confirma de triagem rápida. Caso a medição inicial indique presença de álcool, o motorista deverá realizar o

0: trânsito brasileiro permanecem inalteradas. Dirigir sob efeito de álcool ou recusar o teste segue como infração gravíssima, com multa de R$ 2.934 e suspensão da CNH por 12 meses, além do enquadramento como crime para índices elevados. As novas regras entram em vigor imediatamente. Daqui a pouco eu volto com mais um bloco do Info News. Fique ligado.
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2: Chegamos ao fim de mais uma edição do nosso Pegada Sertaneja. Esperamos que tenha curtido bastante o nosso programa, hein? Continue sintonizadinhos para mais música boa e muita energia positiva. Até breve.
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4: 13 horas e 42 minutos.
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1: Previsão do tempo para sexta-feira, 4 de setembro de 2026. Região Centro-Oeste, em Campo Grande, Mato Grosso do Sul, céu com muitas nuvens, com possibilidade de chuva isolada ao longo do dia. Os termômetros marcam mínima de 19 e máxima de 32 graus. Umidade relativa do ar gira em torno de 70 a 30%. Ceres, em Goiás, só para velhinhas, céu com muitas nuvens e possibilidade de chuva isolada. Temperatura mínima é de 26 e a máxima 35 graus. Umidade do ar varia de 60 a 35%. Região Nordeste, Aracaju amanhece com céu cheio de nuvens e possibilidade de chuva isolada à tarde. Temperatura mínima na capital sergipana é de 23 e máxima de 30 graus. Nas horas mais quentes do dia, a umidade do ar é de 95 a 65%. Paulista, em Pernambuco, comemora aniversário com céu cheio de nuvens e possibilidade de chuva isolada à tarde. Temperatura mínima 24, máxima 30 graus. A umidade relativa do ar é de 80 a 50%. Região Norte, em Belém, no Pará, céu com muitas nuvens. Temperatura mínima é de 24 e máxima de 35 graus. A umidade do ar é de 95 a 48%. Dois Irmãos do Tocantins, no centro-oeste do estado, canta parabéns com previsão de céu cheio de nuvens e pancadas de chuva isolada. Temperatura mínima 25. Máxima 34 graus. Umidade do ar varia de 90% a 40%. Região Sudeste, Vitória no Espírito Santo tem previsão de céu repleto de nuvens nesta sexta-feira. Os termômetros registram mínima de 17 e máxima de 31 graus. Umidade relativa do ar vai de 90 a 30%. Santa Rosa de Viterbo, em São Paulo, tem previsão de muitas nuvens no dia em que comemora o aniversário da cidade. Temperatura mínima 17, máxima 34 graus. Umidade relativa do ar é de 70 a 20%. Região Sul, em Florianópolis, Santa Catarina, céu com algumas nuvens, com pancadas de chuva e trovoadas isoladas. Os termômetros registram mínima de 16 e máxima de 18 graus. A umidade relativa do ar fica entre 90 e 50%. Reserva do Iguaçu, no Paraná, faz aniversário com previsão de muitas nuvens no céu e possibilidade de chuva e trovoadas isoladas. Termômetros registrando mínima de 12 e máxima de 24 graus. A umidade relativa do ar oscila entre 95 e 55%. Você ouviu a previsão do tempo para esta sexta-feira, 4 de setembro de 2026, com informações do IBGE Cidades e do Instituto Nacional de Meteorologia, IMET.
2: Bibliotecas comunitárias mantidas pela sociedade civil já podem solicitar em um único processo a certificação como biblioteca comunitária e ponto de cultura. As inscrições para o edital Biblioteca Comunitária é Cultura Viva são gratuitas, realizadas pela internet e permanecem abertas em fluxo contínuo, sem prazo de encerramento. Podem participar organizações da sociedade civil, associações, organizações não governamentais, grupos de bairro e coletivos culturais com ou sem CNPJ. Para solicitar a certificação, a iniciativa deve comprovar pelo menos 2 anos de atividades contínuas de incentivo à leitura. A atuação pode ser demonstrada por meio de relatórios, fotografias, matérias publicadas pela imprensa, listas de presença e outros documentos. Com a dupla certificação, a biblioteca passa a integrar o mapeamento oficial de iniciativas culturais e pode participar de ações de formação, oficinas e intercâmbios promovidos pelas políticas públicas. A certificação também permite o uso dos selos oficiais de biblioteca comunitária e ponto de cultura e pode garantir pontuação adicional em determinadas seleções públicas, conforme as regras de cada edital. As bibliotecas que já possuem cadastro no Sistema Nacional de Bibliotecas Públicas devem acessar a plataforma, atualizar seus dados e documentos e manifestar o interesse na certificação como ponto de cultura. As iniciativas que ainda não estão cadastradas devem solicitar o cadastramento no sistema. Depois da liberação do acesso, será necessário entrar com uma conta gov.br, preencher o formulário e anexar os documentos exigidos. A ação integra o Sistema Nacional de Bibliotecas Públicas e a Política Nacional de Cultura Viva, fortalecendo iniciativas comunitárias de incentivo à leitura em diferentes regiões do país. Para mais informações, acesse www.gov.br/cultura.
0: O Brasil pode levar de 17 a 30 anos para acumular o ganho de produtividade necessário para compensar uma eventual redução da jornada de trabalho para 40 horas semanais. A estimativa é da Confederação Nacional da Indústria, a CNI. A projeção considera um cenário em que as empresas mantêm os empregos e os salários e absorvem a redução das horas trabalhadas sem diminuir a remuneração. Nesse cenário, o total de horas trabalhadas cairia cerca de 7,8%, enquanto a produtividade por hora precisaria aumentar até 8,5% para compensar a redução. O presidente da CNI, Ricardo Alban, defende que a discussão sobre a redução da jornada para 40 horas semanais, associada ao fim da escala 6x1, seja feita sem a influência do calendário eleitoral.
3: Os senadores, assim como os deputados, é muito difícil para eles tomarem decisões racionais, decisões equilibradas, com a motivação eleitoral. Isso não vai ser prudente nem bom para o país no médio e longo prazo. Então venho aqui, mais uma vez, reiterar esse apelo que deixamos essa discussão da escala e da jornada de trabalho pós-eleições, para que possamos fazer de forma responsável e garanto, o setor produtivo não fugirá dessa mesa.
0: Alban afirma que, embora milhões de trabalhadores possam ser diretamente beneficiados pela redução da jornada, os efeitos econômicos poderiam atingir toda a população.
3: Nós temos cerca de 14, 15 milhões de brasileiros, trabalhadores e trabalhadoras, que poderão ser impactados beneficialmente para essa redução da jornada ou mudança de escala. Mas são 10% da população, cerca de 12, 14% da população. Toda a população vai pagar com o aumento do custo de vida, quer seja de serviço, quer seja de produtos.
0: Segundo o levantamento da CNI, a jornada de trabalho aparece em mais de 80% dos acordos e convenções coletivas analisados. Do total, cerca de 62% tratam diretamente da distribuição do tempo de trabalho, como horas extras, compensação, carga horária, intervalos, descansos, turnos, domingos e feriados. Outros 31% abordam os efeitos da jornada sobre diferentes condições de trabalho, incluindo adicional noturno, vale-transporte, participação nos lucros e resultados, entre outros benefícios. Para a CNI, os dados mostram que a negociação coletiva não trata apenas da duração da jornada, mas também da forma como o tempo de trabalho é organizado e de seus impactos sobre outras condições e direitos negociados. O levantamento completo está disponível no site portaldaindustria.com.br.
4: Não há cidade mais bem gerida no Brasil do que Vitória. A capital capixaba subiu pela primeira vez o topo do ranking de competitividade dos municípios do Centro de Liderança Pública. Em 2026, Vitória desbancou a sequência de 3 anos de Florianópolis, Santa Catarina, no primeiro lugar. No levantamento atual, a cidade se destacou especialmente nos quesitos funcionamento da máquina pública e sustentabilidade fiscal, nos quais alcançou o topo nacional. Você confere o ranking completo no portal Brasil61. Ele evidencia um predomínio do eixo sul-sudeste nas cidades com melhor desempenho. Das 20 mais bem avaliadas, 19 estão nessas regiões, com exceção de Palmas no Tocantins, que subiu 76 posições em relação ao levantamento do ano passado e obteve a melhor avaliação da história do Norte, com o 13º lugar. Ainda assim, o município com a melhora mais expressiva foi São Cristóvão. A cidade-mãe de Sergipe saltou da 233ª colocação, alcançada na edição de 2025, para a 75ª em 2026, avançando 158 colocações e passando a integrar o grupo dos 100 melhores municípios do país. No lado oposto, Timóteo, em Minas Gerais, ocupa a posição de município que mais perdeu posições. Foram 157 colocações, abaixo do que o resultado de 2025. A seleção avaliou 423 municípios com mais de 80 mil habitantes e mostrou quais cidades estão mais preparadas para oferecer boas condições de vida, serviços públicos eficientes e um ambiente favorável para moradores e empresas. O ranking é composto por três dimensões principais, cada um com seu peso para a nota final. O CLP destaca que considerar uma cidade mais competitiva não significa necessariamente dizer que é a melhor cidade para morar. Segundo a organização, o levantamento é uma ferramenta para comparar o desempenho dos municípios em diferentes áreas e identificar onde cada um se destaca ou precisa melhorar.
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6: Jornal Conexão Notícias volta já.
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7: O planejamento de uma carreira profissional de sucesso consiste nos seguintes pilares. Tenha metas de curto, médio e longo prazo. Invista em capacitação. Aprenda a trabalhar em equipe. Potencialize seus pontos fortes. Tenha sempre autoconfiança. Seja sempre pontual em todos os seus compromissos. Dê o seu melhor na sua rotina de trabalho. Construa uma boa rede de contatos. Cuide da sua imagem pessoal. Seja sempre um inovador em sua área. 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
6: Estamos de volta com o Jornal Conexão Notícias. Agora tem as informações do esporte.
0: O Independiente, maior campeão da Libertadores com 7 títulos, vive uma das piores fases de sua história. O clube argentino não conquista o Campeonato Argentino desde a temporada 2002-2003 e disputou a Libertadores apenas 3 vezes nos últimos 30 anos. A crise é principalmente financeira. O Independiente acumulou dívidas, teve problemas de gestão e precisou vender jogadores importantes para tentar equilibrar as contas. Até negociações recentes, como as de Kevin Lomônaco, Gabriel Ávalos e Maximiliano Gutierrez, renderam pouco dinheiro ao clube, porque parte dos valores foi destinada ao pagamento de dívidas com outros clubes. Segundo jornalistas que acompanham o clube, a construção do Estádio Libertadores da América, entre 2007 e 2009, agravou o endividamento, enquanto administrações consideradas ruins aumentaram o problema ao longo dos anos. O clube também perdeu capacidade de investir na base e em estrutura, além de sofrer com constantes mudanças de dirigentes e treinadores. O título da Sul-Americana de 2017 sobre o Flamengo chegou a indicar uma possível recuperação, mas o elenco foi novamente desmontado e os investimentos seguintes não deram resultado. Hoje, com uma dívida estimada em cerca de 127 milhões de reais, o Independiente vive um ciclo em que precisa vender seus principais jogadores para pagar dívidas, dificultando a formação de um time competitivo e afastando o gigante argentino das grandes disputas. o Vasco encaminhou a contratação do meia argentino Alan Lescano, de 24 anos, que pertence ao Argentinos Juniors. As negociações avançaram nos últimos dias e o clube carioca está perto de fechar o acordo. A operação está avaliada em cerca de 7 milhões de dólares, aproximadamente 36 milhões de reais. E Lescano pode se tornar o quinto reforço do Vasco nesta janela de transferências. Lescano atua como meia e é considerado um dos destaques do Argentinos Juniors. O Vasco já alinhou os principais pontos da negociação, mas ainda precisa definir detalhes relacionados ao pagamento e às garantias financeiras para concluir a transferência. A expectativa é que o jogador assine um contrato de longo prazo com o clube de São Januário, reforçando o meio-campo para a sequência da temporada. O Al Hilal anunciou a contratação de Gabriel Martinelli, que deixou o Arsenal após 7 temporadas na Inglaterra. O atacante brasileiro assinou contrato com o clube saudita até 2030, em uma transferência de 70 milhões de euros, cerca de 416 milhões de reais, valor que tornou a negociação a maior venda da história do Arsenal. Aos 25 anos, Martinelli encerra sua passagem pelo Arsenal com 278 jogos e 62 gols, além de títulos como a Premier League, a Copa da Inglaterra e a Supercopa da Inglaterra. O brasileiro havia perdido espaço com o técnico Mikel Arteta e não estava entre os relacionados nos primeiros jogos da temporada. No Al Hilal, ele chega para reforçar o setor ofensivo e ocupar o espaço deixado por outros jogadores, como o também brasileiro Malcom.
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12: Empresas brasileiras do setor de alimentos e bebidas participam de uma das principais feiras do segmento em Miami, nos Estados Unidos. O evento será realizado entre os dias 14 e 16 de setembro e a comitiva de empresários brasileiros é organizada pelo projeto Brazilian Suppliers, do Conselho Brasileiro das Empresas Comerciais Importadoras e Exportadoras, o CCX, e a Apex Brasil. A viagem é realizada anualmente desde 2023 e providencia um estande próprio para empresas brasileiras. Este ano, 12 empresas estarão presentes, sendo 2 indústrias e 10 companhias exportadoras, que vão expor os mais variados produtos nacionais. Para Vitor Melão, diretor no CCX, essa gama de itens tende a dar ainda mais destaque para a participação do grupo na feira.
13: Além das empresas filiadas, as comerciais exportadoras, também abriu espaço para indústrias, propiciou esse ambiente de integração, de aproximação entre os dois perfis empresariais. Então, você tem uma multiplicidade significativa de produtos presentes, né? Já que as comerciais muitas vezes trabalham em rede com diversos empreendimentos do setor de alimentos e bebidas.
12: A feira é considerada estratégica por abarcar consumidores e fornecedores norte-americanos e caribenhos. Melão acredita que a integração de diferentes regiões do Ocidente e as experiências anteriores vão contribuir para o fechamento de mais acordos este ano.
13: Muitas dessas empresas já se conhecem e têm a oportunidade da feira para atualizar amostras, para conhecer novos produtos, para avançar em uma negociação que já vem de outrora. Então eu acredito que a expectativa é muito grande, até porque, além desses contatos prévios, tem sempre público novo. É uma feira que leva bastante público, não só, né, da Flórida, dos estados vizinhos e de outros estados mais distantes dos Estados Unidos, mas também empresas da América Central, do Caribe.
12: Nas últimas 3 edições, a participação brasileira contou com 35 empresas e ultrapassou a marca de mais de 5,5 bilhões de dólares em negócios fechados. A iniciativa também visa promover o aumento das exportações de micro, pequenas e médias empresas e conta com o apoio do Conselho da Mulher Empreendedora e da Cultura, ligado à Associação Comercial de São Paulo.
4: A Confederação das Associações Comerciais e Empresariais do Brasil, a CACB, entregou a parlamentares na última segunda-feira uma nota pública pela rejeição ou tratamento isonômico em relação à isenção da chamada taxa das blusinhas. O documento pede ao Congresso Nacional para derrubar a MP e restabelecer o regime aprovado pelo Legislativo e sancionado pela Presidência da República. Caso o Congresso mantenha a isenção dos produtos importados, o setor produtivo solicita que a desoneração seja estendida em igualdade de condições ações à mercadoria idêntica vendida pelo comércio brasileiro. O conteúdo da carta foi lido no plenário da Câmara dos Deputados nesta terça-feira, dia 1º, pela deputada federal Adriana Ventura, do Novo de São Paulo.
14: O que a CACB pede é tratamento igual, não proteção. Se o governo entende que a compra de até 50 dólares merece desoneração, que estenda o mesmo benefício à mesma mercadoria vendida pelo comércio nacional. Aprovada, a medida consagrará uma distorção inaceitável. O Estado brasileiro cobrando de seu próprio empreendedor o imposto que dispensa da mercadoria idêntica vendida de fora do país.
4: A entidade representa mais de 2.300 associações comerciais e de 2 milhões de empreendedores. Sem esse mecanismo, Alfredo Cotatti Neto, presidente da CACB, das Associações Comerciais do Estado de São Paulo e da Associação Comercial de SP, teme que o setor produtivo nacional não seja capaz de enfrentar a concorrência internacional e pede por uma contramedida que reequilibre o mercado.
15: A longo prazo, se você não restabelece a isonomia, você prejudica a indústria nacional, prejudica as empresas brasileiras e prejudica a geração de emprego e renda, que está problemática no nosso país. Portanto, acho fundamental a volta da cobrança.
4: Diante das reações e pressões do setor produtivo, parlamentares governistas prometeram inserir no relatório um dispositivo que permita a compensação à indústria e varejo nacionais. A ideia é determinar a reavaliação da medida periodicamente pelo Ministério da Fazenda para constatar os impactos e, em caso de prejuízos consideráveis, disponibilizar formas de ressarcimento. A previsão é que o relatório da senadora Leila Barros, do PDT do Distrito Federal, fosse lido na comissão na segunda-feira. No entanto, após impasses e dois adiamentos, uma nova sessão do colegiado foi marcada para amanhã desta quarta-feira para que o parecer seja discutido. Se não for votada até o dia 8 de setembro, a medida provisória, que zera a alíquota de importação para compras de até 50 dólares em plataformas de e-commerce, perde a validade e a taxa de 20% sobre o preço do produto volta a ser cobrada.
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6: Conexão Notícias fica por aqui. Voltaremos na próxima edição.
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0: A semana está chegando ao fim, mas o mercado financeiro continua movimentado. Nesta sexta-feira, dólar e euro seguem em direções diferentes, mostrando mais uma vez que no mundo da economia, cada moeda em seu próprio ritmo. Confira os números do dia. O dólar comercial registra queda de 0,11% e está cotado a R$ 5,10. A moeda americana apresenta uma leve desvalorização nesta manhã, mantendo-se na faixa dos R$ 5,10. Já o euro segue na direção contrária, com alta de 0,21% e cotação de R$ 5,93. A moeda europeia vem ganhando força durante a manhã e se aproxima dos R$ 5,94. O cenário dessa sexta-feira mostra dólar em leve queda e euro em alta, em mais um dia de movimentação no mercado de câmbio. E para quem acompanha os preços, a dica é simples: olho nas cotações, atenção às oportunidades e nada de deixar a calculadora descansar. Essas foram as principais informações do mercado financeiro. Continue acompanhando as cotações, faça bons negócios e tenha um excelente fechamento de semana. Até o próximo Boletim Econômico.
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2: 14 horas e 7 minutos.
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5: Oi, como é que você tá? Tudo bem? Tudo jóia? Sexta-feira já? Sextou! Ah, sexta-feira, sua linda, bem-vinda! E bem-vindo, bem-vinda você também que está chegando agora aqui na rádio, você conectado aí em qualquer lugar do Brasil. Eu sou o Fernando Marinho e essa sexta-feira promete muitas coisas boas aqui! Muita música, alegria, descontração pra você!

Eita nós, coisas boas por aqui no nosso mixtape, o melhor mix do seu rádio, tem muito sucesso, viu? Pra gente curtir junto e misturado com os melhores artistas. E você, o melhor ouvinte também, em qualquer lugar, através do aplicativo da rádio, no site da rádio ou no seu radinho tradicional, no som do seu carro, simbora junto e misturado que fica muito melhor, viu? É assim que funciona, tem mais aí!

0: chega junto e gruda no rádio, porque por aqui é sucesso, viu? Mixtape que tá no ar, eu sou o Fernando Marinho, a gente volta daqui a pouquinho trazendo muito mais pra você. Gruda aí, gruda aí!
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4: E o Coritiba enviou à CBF um pedido para mudar a data do próximo clássico contra o Atlético, marcado para o dia 11 de setembro, uma sexta-feira, às 21 horas, horário de Brasília. O confronto será válido pela 27ª rodada do Campeonato Brasileiro e será disputado no Couto Pereira. O Coxa diz que quer o clássico no fim de semana e em horário mais acessível ao torcedor. Em nota, o Coritiba afirmou que a ideia é facilitar a presença de famílias no estádio com mais tranquilidade e segurança. O pedido também cita a importância do duelo para o futebol do Paraná. O Coritiba argumenta que, pela tradição e relevância do confronto, o Atletiba deveria ser marcado para um horário considerado nobre com valorização do espetáculo.
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A Procuradoria-Geral da República fechou um acordo de colaboração premiada com Antônio Carlos Freixo Júnior, conhecido como Mineiro, empresário ligado ao financiamento do filme Dark Horse, cinebiografia do ex-presidente Jair Bolsonaro. A informação divulgada indica que Freixo atuou como intermediário em repasses do ex-banqueiro Daniel Vorcaro. O acordo foi remetido ao ministro André Mendonça, relator do caso no Supremo Tribunal Federal. As investigações suspeitam que parte do dinheiro destinado à produção do filme possa ter sido usada para outras finalidades, e a delação pode ser crucial para reconstruir o caminho do dinheiro e esclarecer os pagamentos.

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2: Voltamos com muito mais aqui no Mixtape. Oba! Bora, eu sou o Fernando e a gente vai curtindo o melhor da música também por aqui, na sua rádio. Valeu a sintonia, tá aí no nosso aplicativo, tá no site, tá chegando agora também.

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0: isso, São Paulo!
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3: Por isso que você acaba com eles, né?
2: Vamos acabar com eles hoje. Posso começar?

0: Pode fazer barulho à vontade, Cuiabá.
1: Chega junto e bora curtir por aqui o nosso mixtape. Eu sou o Fernando Marinho e tô com você, hein? Vamos que tá valendo. É uma playlist daquele jeito que a gente adora. Abraço pra você em qualquer lugar e a gente segue com muito mais pra você.

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0: Obrigado.
1: Já é sucesso no seu rádio. Oba, oba! Fica à vontade, bem-vindo, bem-vinda. Eu sou o Fernando Marinho e é um prazerzão estar contigo por aqui nas ondas da rádio, na frequência do sucesso, na sintonia do sucesso. E é bom demais, viu? Saber que você tá junto com a gente. Eba! Bora que tem mais aí, bora que tem mais sucesso daqui a pouquinho após o break. É um break rapidinho, um intervalo rapidão e a gente volta trazendo muito mais pra você.
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5: Olá, voltamos! Esse é o Info News, deixando você muito bem informado com o último bloco desta sexta-feira. Um levantamento com dados da Receita Federal revelou quais são as carreiras mais bem pagas no Brasil, considerando salários, bônus, participações nos lucros e benefícios do setor público. O estudo abrange mais de 100 atividades profissionais e aponta os membros do Poder Judiciário e do Ministério Público no topo do rendimento médio nacional. Em São Paulo, juízes e promotores lideram a lista, com rendimentos médios mensais que variam entre 39 e 40 mil reais. Na sequência, aparecem advogados do setor público, servidores do Banco Central, auditores fiscais e pilotos de aeronaves. Por outro lado, apresentadores, trabalhadores da área de estética e corretores de imóveis figuram entre as remunerações médias mais baixas da lista. A ferramenta interativa desenvolvida pelo jornal O Globo permite consultar o desempenho de cada ocupação por estado. O estudo reforça a disparidade entre o funcionalismo público de alta remuneração e o setor privado, destacando como benefícios contratuais e verbas extras impactam diretamente o valor total recebido pelos profissionais no final do mês. Eu sou o Silva Júnior e esse foi o nosso Info News desta sexta-feira. Amanhã, sábado, tem mais e eu estarei aqui para atualizar você. Grande abraço, fiquem todos com Deus e até lá.
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0: A semana está chegando ao fim, mas o mercado financeiro continua movimentado. Nesta sexta-feira, dólar e euro seguem em direções diferentes, mostrando mais uma vez que no mundo da economia, cada moeda é seu próprio ritmo. Confira os números do dia. O dólar comercial registra queda de 0,11% e está cotado a R$ 5,10. A moeda americana apresenta uma leve desvalorização nesta manhã, mantendo-se na faixa dos R$ 5,10. Já o euro segue na direção contrária, com alta de 0,21% e cotação de R$ 5,93. A moeda europeia vem ganhando força durante a manhã e se aproxima dos R$ 5,94. O cenário dessa sexta-feira mostra dólar em leve queda e euro em alta, em mais um dia de movimentação no mercado de câmbio. E para quem acompanha os preços, a dica é simples: olho nas cotações, atenção às oportunidades e nada de deixar a calculadora descansar. Essas foram as principais informações do mercado financeiro. Continue acompanhando as cotações, faça bons negócios e tenha um excelente fechamento de semana. Até o próximo Boletim Econômico.
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5: Após a eliminação para o Atlético Mineiro nas quartas de final da Copa do Brasil, o presidente do Cruzeiro, Pedro Lourenço, se reuniu com o elenco e a comissão técnica na Toca da Raposa. O encontro foi marcado por cobranças e pelo pedido de reação do time, que perdeu o clássico por 2-1 de virada e deu adeus à competição. A diretoria demonstrou insatisfação com o desempenho e reforçou a necessidade de concentração na sequência da temporada. A eliminação aumentou a pressão sobre o Cruzeiro, que também já havia deixado a Libertadores. Apesar do momento de cobrança, a diretoria mantém a confiança no trabalho do técnico Arthur Jorge e não indicou mudanças imediatas na comissão técnica. O principal objetivo agora é recuperar a equipe no Campeonato Brasileiro e buscar uma reação para terminar a temporada de forma competitiva, especialmente na luta por uma vaga na próxima Libertadores.
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8: Oba, oba! Tamo de volta por aqui com o Mixtape, que tá com tudo! Simbora que tem mais sucesso aí na sequência. A gente vai aqui, ó, vasculhando, pegando as músicas mais, as mais gostosas de ouvir. Você ouve aqui no Mixtape. Eu sou o Fernando e tô contigo. Gruda aí que tem mais sucesso.

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0: muito bom mesmo saber que você tá junto com a gente. É muita música envolvida, né não? Ô, beleza! Valeu a carona você que segue com a gente no carro, no caminhão, no ônibus, no metrô. Valeu a sintonia. Tá aí em casa, tá cuidando dos afazeres domésticos também. Pois é, um beijo pra você. Um alusão pra turma do trabalho, pra turma aí que tá só de pernas pro ar, tá folgando, tá de férias. Chega junto e bora curtir o mixtape, que aqui a música não para.
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0: Coisa linda, bate palma pra Simone aí, gente.
1: Obrigado pelo carinho de vocês.
0: Obrigado por ter vindo.
1: A gente encontra sucesso, meninos. Bom trabalho.
2: Oba, oba, mixtape pra você. Valeu sua sintonia. Muito obrigado, tá? O prestígio da sua audiência. Você ouvinte em qualquer lugar do Brasil e do mundo. Beijo no seu coração. Foi ótimo estar contigo em mais um mixtape. A gente se vê. Até a próxima, hein? Se cuida por aí e até mais.
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7: Carlos Alcaraz levou um susto no início da segunda rodada do US Open, mas reagiu e garantiu a classificação. O espanhol, número 3 do mundo, perdeu o primeiro set para o português Jaime Faria, número 72 do ranking, por 4 a 6. A partir daí, Alcaraz dominou a partida, aplicou um pneu no segundo set e fechou o duelo em 3 sets a 1, com parciais de 4 a 6, 6 a 0, 6 a 3 e 6 a 2. Em 2 horas e 39 minutos. Com a vitória, Alcaraz avançou à terceira rodada do último Grand Slam da temporada e segue firme na defesa do título conquistado no ano anterior. O espanhol, bicampeão de Grand Slam, voltou recentemente às competições após um período afastado por lesão e agora busca recuperar seu melhor ritmo durante a disputa em Nova York.
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9: Olá, voltamos com mais uma edição do Info News desta sexta-feira. Universidades brasileiras integraram um consórcio internacional liderado pela Universidade Johns dos Estados Unidos para acelerar as pesquisas pela cura da hepatite B. A iniciativa reúne instituições do Brasil, Índia, Senegal e Uganda com a meta de erradicar a doença como problema de saúde pública até 2030, conforme diretrizes da Organização Mundial da Saúde. No Brasil, os trabalhos são conduzidos pela USP e pelo Hospital Universitário da Universidade Federal do Espírito Santo. O estudo vai acompanhar 600 pacientes ao longo de 4 anos e meio para analisar o comportamento do vírus em nível celular, as respostas imunológicas e fatores genéricos de proteção, além de casos de coinfecção por HIV. O objetivo é identificar alvos moleculares para o desenvolvimento de novos medicamentos que possa ser realmente eficaz. A hepatite B é uma infecção silenciosa e crônica que ataca o fígado, sendo uma das principais causas de cirrose e câncer hepático. Como a doença ainda não tem cura, especialistas reforçam que a prevenção segue como a melhor estratégia para combatê-la. A vacina está disponível gratuitamente pelo SUS para todas as faixas etárias, com um esquema de 3 doses para adultos. Daqui a pouco eu volto com o último bloco de hoje do Info News.
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11: 15 horas e 27 minutos.
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14: Previsão do tempo para sexta-feira, 4 de setembro de 2026. Região Sudeste, Vitória no Espírito Santo tem previsão de céu repleto de nuvens nesta sexta-feira. Os termômetros registram mínima de 17 e máxima de 31 graus. Umidade relativa do ar vai de 90% a 30%. Santa Rosa de Viterbo, em São Paulo, tem previsão de muitas nuvens no dia em que comemora o aniversário da cidade. Temperatura mínima 17, máxima 34 graus. Umidade relativa do ar é de 70 a 20%.
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0: Opa, turminha! Estamos começando ao vivaço pra você mais um show da tarde. Prepare-se aí pra uma tarde cheinha de diversão e de muita interatividade. E é claro, aquele sucesso aí que quando toca aqui, toca você, hein? Aumenta o volume!

0: 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Leva a mão, não.
1: Palma na mão.

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2: O Vasco venceu o Vitória por 2-0 no Barradão e garantiu vaga na semifinal da Copa do Brasil. Andrés Gomes abriu o placar para o time carioca, repetindo o feito do jogo de ida, e Puma Rodrigues marcou o segundo gol. Como já havia vencido a primeira partida por 1-0, o Vasco fechou o confronto com 3-0 no placar agregado. Com a classificação, o Vasco chega à semifinal da Copa do Brasil pelo terceiro ano consecutivo, e agora terá o Palmeiras pela frente na disputa por uma vaga na decisão. Já o Vitória encerra sua participação após uma atuação considerada fraca, principalmente no setor ofensivo, e acumula 4 derrotas seguidas.
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4: A semana está chegando ao fim, mas o mercado financeiro continua movimentado. Nesta sexta-feira, dólar e euro seguem em direções diferentes, mostrando mais uma vez que no mundo da economia, cada moeda é seu próprio ritmo. Confira os números do dia. O dólar comercial registra queda de 0,11% e está cotado a R$ 5,10. A moeda americana apresenta uma leve desvalorização nesta manhã, mantendo-se na faixa dos R$ 5,10. Já o euro segue na direção contrária, com alta de 0,21% e cotação de R$ 5,93. A moeda europeia vem ganhando força durante amanhã e se aproxima dos R$ 5,94. O cenário dessa sexta-feira mostra dólar em leve queda e euro em alta, em mais um dia de movimentação no mercado de câmbio. E para quem acompanha os preços, a dica é simples. Olho nas cotações, atenção às oportunidades e nada de deixar a calculadora descansar. Essas foram as principais informações do mercado financeiro. Continue acompanhando as cotações, faça bons negócios e tenha um excelente fechamento de semana. Até o próximo Boletim Econômico.
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0: Na abordagem para vender ao cliente dentro de uma loja, o vendedor pode se utilizar da percepção em 3 situações. A primeira é a sinestésica, quando o cliente usa o tato para conhecer em produtos, para ele decidir a compra. Muitos gostam de tocar ou pegar o produto para sentir o seu peso, a sua consistência e outras informações. A segunda situação é auditiva, quando o cliente fica atento a tudo que o vendedor fala. Assim, o vendedor tem que ter uma voz agradável, não falar alto, não responder com frases curtas e grossas. O vendedor deverá dar todas as informações possíveis ao cliente sobre o produto e condições de pagamento. A terceira situação é o visual, quando o cliente adquire o produto sempre no olhar e levando em consideração a beleza, a cor, o modelo, o tamanho que envolve este produto e com a ajuda do vendedor, ele acaba comprando o produto. Por meio de uma pesquisa da Confederação Nacional dos Dirigentes Lojistas, CNDL, afirmou que 70% dos consumidores compram pelo visual. Olhar, a beleza, cor, tamanho, forma. 20% pelo auditivo, pelo que o vendedor transmite pela fala. E 10% pelo sinestésico, onde o cliente toca o produto. Espaço Profissional e Empresarial é uma idealização da Câmara de Dirigentes Lojistas de Sorocaba, CDL, e Rádio Comércio Sorocaba.
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9: Olá, é hora de ficar muito bem informado. O Info News está no ar. Muito prazer, eu sou o Silva Júnior. Hoje é sexta-feira, 4 de setembro de 2026. O Conselho Nacional de Trânsito aprovou a Resolução 1031 de 2026, que atualiza os procedimentos de fiscalização da Lei Seca em todo o país. A principal mudança é a regulamentação dos testes passivos de alcoolemia como etapa de triagem rápida. Caso a medição inicial indique presença de álcool, o motorista deverá realizar o teste do bafômetro tradicional para a confirmação da infração. A medida visa evitar autuações indevidas por álcool residual, que pode ser detectado após o consumo de enxaguantes bucais ou bombons com licor. A norma também autorizou o uso de equipamentos específicos para identificar substâncias psicoativas, certificados pelo Inmetro. Para esses casos, o agente de trânsito deverá registrar pelo menos 2 sinais comportamentais de alteração da capacidade psicomotora. As punições do Código de Trânsito Brasileiro permanecem inalteradas. Dirigir sob efeito de álcool ou recusar o teste segue como infração gravíssima com multa de R$ 2.934 e suspensão da CNH por 12 meses, além do enquadramento como crime para índices elevados. As novas regras entram em vigor imediatamente. Daqui a pouco eu volto com mais um bloco do Info News. Fique ligado.
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10: Oi, gente, tudo bem? Nós estamos chegando aqui na nossa rádio maravilhosa. Que delícia, né? De final de semana. Coisa gostosa. Hoje é sexta-feira, chuchu. Final de semana chegou. Bora soltar um sorrisão. Hoje, dia 4 de setembro de 2026. E é o seguinte, né? Eu sou o Cauê, tá? Você não me conhece, muito prazer. E a gente traz aqui o nosso previsão, a nossa previsão astral, né? O horóscopo. É hora de saber o que os astros revelam para o nosso signo neste final de semana. Vamos lá? Bora? Alô, você de Áries! Olha, além de boa lábia, tende a contar com responsabilidade e criatividade hoje, hein? Mas ó, sincericídio pode bagunçar o fim do expediente. Tenha cautela, tá, chuchu? Se já tem um love, expressar sua criatividade promete dar bom, muito bom. O número da sorte hoje é o 14 e a cor é o cinza. Sextou com chances de aumentar sua conta e patrimônio, sobretudo pela manhã. Aproveita porque o fim do dia tende a trazer gastos, mas de manhã vai dar bom. Ó, hoje tem alerta de tensão também pro início da noite nos relacionamentos, hein? Quando um mal-entendido ou cobrança pode causar treta. Então pega leve. Número de hoje, 36, a cor amarelo. Geminiano, geminiana, com sua comunicação turbinada hoje pode arrebentar em reuniões, negociações ou entrevistas de emprego. É, ó, prepare-se para chamar atenção sem muito esforço, hein? Se você já tem um contatinho, o papo promete render e conquistar também. Número da sorte hoje é o 10, a cor lilás. E você de câncer, ô canceriano, dia propício para organizar os projetos e planejar os próximos passos. Só tenha cautela no fim do expediente, porque pode ficar com a cabeça cheia hoje, né? Você tende a ficar mais introspectivo, introspectiva e querendo entender melhor os próprios sentimentos. Isso faz parte também. Número da sorte hoje, 36, a cor é o roxo. E assim, ponto final, terminamos o primeiro bloco já do nosso horóscopo. Ó, a gente volta daqui a pouco, tá bom? Daqui a pouquinho tô aqui para falar para você de Leão, Virgem, Libra e Escorpião. Enquanto eu não volto, você curte a melhor programação do Brasil. Até daqui a pouco.
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13: Depois desse breve intervalo comercial, a gente tá de volta aqui com mais uma dose de música boa no seu Show da Tarde. Tá prontinho aí pra embalar mais ainda as melhores? E aí, tá prontinho pra ouvir aí somente as mais da tarde? Então se liga e vem junto com a gente. Tamo de

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0: Demais, lindo demais.
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4: O Santos empatou em 0-0 com o Palmeiras, na Vila Belmiro, pelo jogo de volta das quartas de final da Copa do Brasil. O Peixe até tentou pressionar e teve mais presença ofensiva, mas não conseguiu transformar as chances em gols. O Palmeiras, por sua vez, desperdiçou boas oportunidades e administrou a vantagem construída na primeira partida, quando venceu por 3-0. Com o empate, o Palmeiras confirmou a classificação para a semifinal com 3-0 no placar agregado e agora enfrentará o Vasco, que eliminou o Vitória. Pelo lado santista, a eliminação aumenta a importância do Campeonato Brasileiro e da Copa Sul-Americana. A partida também terminou com uma preocupação para o Peixe. Neymar sentiu dores na coxa direita e deixou o campo no intervalo, passando a ser dúvida para os próximos compromissos.
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6: Fala, meus amores, minhas amoras. Tudo bem, chuchuzinho? Boa! Sextou, né? Final de semana, como é gostoso. A gente tá curtindo aqui o melhor som na nossa rádio. E agora eu peço licença porque tem previsões astrais. Vamos lá? Alô, você de Leão! Hoje, tudo indica que vai brilhar mais do que notificação no zap, viu? E pela manhã, que é que o seu carisma promete aumentar e atrair gente de tudo quanto é canto. Bom, um comentário curtido, a mensagem, um rolê com os amigos pode virar um flerte gostosinho, hein? No romance, menos cobranças, tá bom, Leão? Número da sorte hoje é o 4, a cor é violeta. O dia tá prometendo um movimento hoje, hein? O seu jeito crítico pode ser um tiro no pé, tome cuidado, tá, chuchu? Pode ser um momento de deixar inseguranças pra trás e abrir espaço pra uma nova conexão mais leve hoje. O número da sorte é 54, a cor preto. Libra, amores! Manhã favorável pra novos contatos. Pode até contar com o famoso QI, sabe? Aquele quem indica e se dar bem. Bom, nos relacionamentos, bom dia pra ter papo maduro, fortalecer o romance e fazer planos. O número da sorte hoje é o 23, a cor azul esverdeado. Escorpião! E você de escorpião? Além da criatividade, sua disciplina e poder de iniciativa se destacam, viu? E pode trazer reconhecimento. É um bom dia para mostrar seu potencial, mas sem controlar cada detalhe, tá? Larga a mão disso, chuchu. Chance de pintar uma conexão intensa de repente, hein? Se já tem um mozinho, tem tudo para sair da rotina e apimentar a relação. O número da sorte hoje para vocês é o 53, a cor azul claro. E assim, finish! Terminamos o nosso segundo bloco aqui do horóscopo. Eu vou voltar daqui a pouco e aí eu falo para você de Sagitário, Capricórnio, Aquário e Peixes. Enquanto isso, curte aí a melhor rádio do mundo. Até daqui a pouco.
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7: A Europa vive um aumento do temor de escalada russa, após a Alemanha registrar o segundo ato de sabotagem em uma semana de eleições decisivas. Paralelamente, a guerra na Ucrânia tem visto o uso de drones guiados por inteligência artificial que escolhem seus alvos de forma autônoma, elevando as preocupações sobre a natureza do conflito. A Espanha, por sua vez, acusou a Rússia e Israel de desinformação, em meio a uma nova onda migratória em Ceuta. Esses incidentes sublinham a crescente tensão geopolítica no continente e a complexidade dos desafios de segurança enfrentados pela região.
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0: 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Segundo a FIFA, a UEFA estaria promovendo uma campanha de difamação contra seu atual presidente Gianni Infantino e contra a própria entidade. Tudo começou com a proposta de venda de participação dos direitos comerciais da Copa. E na última semana, a UEFA fez um pedido ao Tribunal Distrital dos Estados Unidos, buscando autorização para obter documentos e depoimentos de entidades sediadas nos Estados Unidos para uso em possíveis processos criminais na Suíça. A UEFA pretende entrar com ações criminais contra o presidente da FIFA, Gianni Infantino, e outros dirigentes que estariam relacionados à FIFA Forward Enterprise.
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2: Oi, gente, tudo bem? Com licença, tá, Chuchu? Tô chegando aqui na nossa rádio Delícia de sexta-feira, final de semana. Estamos juntos e misturados aqui com previsões astrais. Vamos terminar? Bora? Alô, você de Sagitário? Sagitário! Hoje você pode escolher aliados confiáveis e ampliar sua rede de contatos. O fim do dia pede um pouquinho de cautela redobrada ao se comunicar, viu? O romance promete ficar livre, leve e solto, mas as coisas podem desandar no fim do dia, então tenha cautela. O número da sorte hoje para você de Sagita é o 50, cor creme. Capricórnio. Além de novas ideias e soluções criativas para as tarefas, pode contar com um apoio importante no serviço e achar uma maneira de aumentar os seus ganhos. Só confira tudo antes de assinar ou fechar alguma coisa, ok? Prepara aí o amor, porque pode pintar uma conexão com o potencial de mexer com a alma e de transformar, inclusive, durante o expediente. Que é isso? Número da sorte hoje, Capricórnio, é o 60. A cor rosa. Aquário. Senhoras e senhores de Aquário. Ai, meu Deus do céu. Até a melhor ideia do mundo precisa de planejamento para sair do papel, né, Chuchu? E se depender dos astros, pode convencer hoje, hein? Pode conseguir ajuda e alcançar os resultados desejados, tá bom? Acerte tudo e evite mal-entendido, sobretudo na hora do bem bom com seu bem. Número da sorte hoje é o 8, a cor é o lilás. E você de peixes, o teu lado prestativo, corajoso, dedicada, vem que vem com tudo e promete um baita diferencial hoje, tá? Alguém experiente também pode te ensinar uns macetes e dar aquele empurrãozinho para avançar no serviço. Hoje é o seguinte, aposte no diálogo e evite suposições ou comparações com o passado nos seus relacionamentos, ok? Número da sorte para vocês de peixes é o 61, a cor branco. E assim, ponto final, né, gente? Terminamos o nosso horóscopo do dia, prometendo voltar amanhã, no sabadão, claro, aqui na nossa rádio, tá? Forte abraço, um beijo, se cuida e até lá. Tchau, fui!
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A semana está chegando ao fim, mas o mercado financeiro continua movimentado. Nesta sexta-feira, dólar e euro seguem em direções diferentes, mostrando mais uma vez que no mundo da economia, cada moeda é seu próprio ritmo. Confira os números do dia. O dólar comercial registra queda de 0,11% e está cotado a R$ 5,10. A moeda americana apresenta uma leve desvalorização nesta manhã, mantendo-se na faixa dos R$ 5,10. Já o euro segue na direção contrária, com alta de 0,21% e cotação de R$ 5,93. A moeda europeia vem ganhando força durante a manhã e se aproxima dos R$ 5,94. O cenário dessa sexta-feira mostra dólar em leve queda e euro em alta, em mais um dia de movimentação no mercado de câmbio. E para quem acompanha os preços, a dica é simples: olho nas cotações, atenção às oportunidades e nada. O cenário dessa sexta-feira mostra dólar em leve queda e euro em alta, em mais um dia de movimentação no mercado de câmbio. E para quem acompanha os preços, a dica é

0: afeta principalmente a carne bovina, preocupa o setor agropecuário brasileiro não pelo volume, mas pela importância estratégica do bloco europeu como vitrine para outros mercados. A União Europeia excluiu o Brasil da lista de países que cumprem suas regras sobre o uso de antimicrobianos na pecuária, exigindo agora a comprovação de que o animal não recebeu essas substâncias durante toda a vida. Pecuaristas e frigoríficos brasileiros buscam agora novos mercados e avaliam a adaptação aos novos protocolos para retomar as exportações.
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Neymar, capitão do Santos, utilizou suas redes sociais para tecer críticas ao gramado do estádio do Santos, na Vila Belmiro. Neymar sofreu uma lesão muscular na noite da última quarta-feira. Queria dar os parabéns ao nosso responsável do campo da Vila Belmiro. Ontem foi o pior gramado que a Vila já teve. Cheio de buracos porque fizeram descompactação dia antes do jogo. Inacreditável. Além de jogar contra o adversário, nós jogamos contra o campo. Segundo Neymar, não foi à toa que 3 jogadores sentiram no primeiro tempo. Parabéns, viu? Ótimo trabalho de... Neymar sentiu incômodo na coxa no final do primeiro tempo.

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o Senado Federal aprovou a medida provisória que zera o imposto de importação para compras internacionais de até 50 dólares. A medida, conhecida popularmente como o fim da taxa das blusinhas, segue agora para sanção presidencial. A decisão do Congresso Nacional representa uma vitória para o governo e para os consumidores que realizam compras em plataformas estrangeiras. No entanto, o varejo nacional já sinalizou que pode recorrer à justiça contra a medida, alegando falta de isonomia e prejuízos ao setor.

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1: Depois desse breve intervalo comercial, a gente tá de volta aqui com mais uma dose de música boa no seu Show da Tarde, hein? Tá prontinho aí pra embalar mais ainda as melhores? E aí, tá prontinho pra ouvir aí somente as mais da tarde? Então se liga e vem junto com a gente. Tamo de volta.

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0: O espanhol Marcos Llorente, lateral direito campeão com a seleção espanhola na Copa de 2026, anunciou que está se aposentando da seleção. Ele anunciou que não vai mais vestir a camisa da sua seleção nacional. Atualmente, ele joga no Atlético de Madrid. Segundo ele, muitos não entenderão sua decisão. Estou ciente de que ainda sou jovem e que talvez, se eu continuasse fazendo as coisas bem, eu ainda teria anos para continuar jogando com essa camisa. Mas é uma decisão pessoal, muito ponderada e, acima de tudo, muito sentida.
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2: Autoajuda, conhecimento, vendas, atendimento, motivação. Começar um negócio não é fácil, mas não tenha medo de errar. Você sempre pode mudar tudo e começar de novo. Apenas comece, tente, você nunca vai saber antes de tentar. Vão aqui algumas dicas fundamentais para você iniciar o seu negócio. Defina e entenda seu público-alvo. Estude sua concorrência, supere suas crenças que limitam suas ideias e decisões, administre seu tempo, tenha uma boa rede de contatos, administre suas finanças. Um negócio de sucesso é aquele que conquista a confiança do seu cliente.
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4: Uma pesquisa Datafolha divulgada revelou que 51% dos entrevistados desaprovam o governo Lula, enquanto 45% o aprovam. A margem de erro do levantamento é de 2 pontos percentuais, para mais ou para menos. Os dados indicam uma leve alteração em relação à pesquisa anterior, de agosto, onde 50% desaprovavam e 47% aprovavam. O Instituto ouviu 2.002 pessoas com 16 anos ou mais entre os dias 1º e 3 de setembro, com um nível de confiança de 95%.

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1: Depois desse breve intervalo comercial, a gente tá de volta aqui com mais uma dose de música boa no seu Show da Tarde. Tá prontinho aí pra embalar mais ainda as melhores? E aí, tá prontinho pra ouvir aí somente as mais da tarde? Então se liga e vem junto com a gente. Tamo de volta.

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1: O atacante Gabriel Martinelli foi anunciado oficialmente nessa quinta-feira como jogador do Al Hilal. O atacante trocou o inglês Arsenal pelo clube saudita. Seu contrato é válido até 2030. A negociação chegou a 70 milhões de euros.

A semana está chegando ao fim, mas o mercado financeiro continua movimentado. Nesta sexta-feira, dólar e euro seguem em direções diferentes, mostrando mais uma vez que no mundo da economia, cada moeda em seu próprio ritmo. Confira os números do dia. O dólar comercial registra queda de 0,11% e está cotado a R$ 5,10. A moeda americana apresenta uma leve desvalorização nesta manhã, mantendo-se na faixa dos R$ 5,10. Já o euro segue na direção contrária, com alta de 0,21% e cotação de R$ 5,93. A moeda europeia vem ganhando força durante a manhã e se aproxima dos R$ 5,94. O cenário dessa sexta-feira mostra dólar em leve queda e euro em alta, em mais um dia de movimentação no mercado de câmbio. E para quem acompanha os preços, a dica é simples: olho nas cotações, atenção às oportunidades e nada de deixar a calculadora descansar. Essas foram as principais informações do mercado financeiro. Continue acompanhando as cotações, faça bons negócios e tenha um excelente fechamento de semana. Até o próximo Boletim Econômico.

Uma fotografia dos ministros do Supremo Tribunal Federal repercutiu após mostrar Alexandre de Moraes rindo ao lado de Gilmar Mendes e Cristiano Zanin na saída da sessão da corte realizada na quarta-feira. A imagem foi registrada pelo fotógrafo Breno Carvalho, de O Globo, um dia depois da divulgação de mensagens de Daniel Vorcaro, que sugerem contato entre o ex-banqueiro e Moraes. O material da Polícia Federal aumentou a pressão sobre o ministro, principalmente após mensagens em que Vorcaro teria pedido orientação sobre deixar o país e demonstrado gratidão a Moraes. Apesar da repercussão, nenhum dos 10 ministros presentes comentou publicamente o caso durante a sessão. A situação ocorre em meio a uma tensão dentro do STF, especialmente entre Moraes e André Mendonça, relator das investigações sobre o caso Master. Mendonça retirou o sigilo do relatório da PF e defendeu que os novos elementos sejam analisados pelo plenário da corte. Já o presidente do STF, Edson Fachin, classificou o episódio como de especial gravidade e passou a consultar os ministros sobre os próximos passos.

aqui com mais uma seleção musical do seu Show da Tarde. Olha, prepare-se porque essa seleção promete. Você vai cantar, você vai dançar, você vai se divertir ao som dos hits aí do momento, hein?

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1: 17:34.
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3: As últimas do esporte nesta sexta-feira, hoje 4 de setembro de 2026. Por aqui é o Kleber Salles. E o Neymar criticou duramente o estado do gramado da Vila Belmiro após o empate entre Santos e Palmeiras pela Copa do Brasil, viu? O jogador se lesionou no primeiro tempo e afirmou que o campo estava cheio de buracos e em condições ruins. Além dele, Barreal e Lucas Veríssimo também tiveram problemas físicos durante a partida. Os três passarão por exames para avaliar as lesões. Eliminado pelo Palmeiras na Copa do Brasil, o Santos agora volta as atenções para o Campeonato Brasileiro e enfrenta o Internacional no domingo. Eu sou Kleber Salles e volto daqui a pouco com mais informações do mundo da bola para você. Continue ligado.
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Gilmar Mendes defendeu que delegados da Polícia Federal deixem de atuar nos gabinetes do Supremo Tribunal Federal. A proposta foi apresentada ao presidente do STF, Edson Fachin, e deve ser reforçada em uma nova conversa entre os dois. Atualmente, 6 delegados da PF trabalham no Supremo como assessores técnicos, sem exercer diretamente funções de investigação. Para Gilmar, a presença desses policiais pode gerar risco de interferência e aumentar as tensões entre a Corte e a direção da Polícia Federal. A sugestão ocorre em meio à crise envolvendo os ministros Alexandre de Moraes e André Mendonça e o diretor-geral da PF, Andrei Rodrigues. O conflito se intensificou após a divulgação de informações relacionadas ao caso Banco Master e aos diálogos envolvendo Moraes e o ex-banqueiro Daniel Vorcaro. Gilmar avalia que retirar os delegados dos gabinetes poderia ajudar a reduzir possíveis conflitos e preservar a independência das instituições. A Associação Nacional dos Delegados de Polícia Federal, porém, criticou a ideia e defendeu a importância do apoio técnico prestado pelos policiais ao STF.

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1: Depois desse breve intervalo comercial, a gente tá de volta aqui com mais uma dose de música boa no seu Show da Tarde. Tá prontinho aí pra embalar mais ainda as melhores? E aí, tá prontinho pra ouvir aí somente as mais da tarde? Então se liga e vem junto com a gente. Tamo de volta aqui no seu Show da Tarde.
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tempo voa, hein? Programa bom é assim mesmo, mas calma, calma, gente. Amanhã tem mais Show da Tarde pra você. Posso contar com sua audiência? Claro que sim, né? Então se liga, sintoniza, porque amanhã tem mais Show da Tarde, hein? Tchau, tchau.

Segundo o estudo do Bradesco BBI, os veículos elétricos e híbridos devem representar 31% da frota brasileira em 2035, um avanço significativo em relação aos atuais 3%. A projeção considera que os eletrificados já correspondem a 16% das vendas de veículos novos, e essa participação deve crescer nos próximos anos. Com a expansão, o consumo de gasolina e etanol deve cair cerca de 20%, passando de 62,8 milhões de litros em 2026 para aproximadamente 50,7 milhões de litros em 2035. A mudança deve reduzir a necessidade de importação de gasolina e contribuir para a segurança energética do país, mas também traz desafios para o setor de combustíveis e para a arrecadação de impostos. O estudo estima ainda que a frota eletrificada chegue a 11,8 milhões de veículos em 2035, exigindo aproximadamente 13,5 terawatts de eletricidade para recarga. Com menor consumo de combustíveis líquidos, o setor de etanol poderá precisar buscar novos mercados, como transporte marítimo, máquinas agrícolas e produção de combustível sustentável para aviação.

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1: 17:51.
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3: E o Flamengo venceu o Mirassol por 2-0 no Maracanã e diminuiu a diferença para o Palmeiras na liderança do Campeonato Brasileiro, viu? Segundo o levantamento da UFMG, o Flamengo agora tem 49% de chances de conquistar o título contra 41% do Palmeiras. O Atlético Paranaense aparece em terceiro com 7,3%. O Flamengo vive fase positiva, com 4 vitórias nos últimos 5 jogos, enquanto o Palmeiras tem 2 vitórias, 2 empates e 1 derrota no mesmo período. Eu sou Kleber Salles e volto daqui a pouco com novas informações no seu rádio. Continue ligado.
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6: Fim de semana chegou e estamos aqui na sua rádio preferida. E a partir de agora tem as 15 músicas mais pedidas da nossa programação, viu? Eu sou Ricardo Oliveira e tô com você e vamos agitar muito esse fim de semana com as 15 mais tocadas.

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0: na sua rádio preferida. Muito bom estar com você, muito bom ter a sua sintonia aí, viu? Ó, vamos fazer um intervalinho aqui nas 15 mais pedidas? Daqui a pouquinho a gente tá de volta.
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4: E a Caixa Econômica Federal se manifestou sobre a dívida do Corinthians pela Neoquímica Arena. O banco afirmou que o financiamento e a renegociação do contrato seguiram a legislação, além de avaliações técnicas, jurídicas e regras de governança. A manifestação acontece após o Ministério Público de São Paulo abrir procedimento para investigar os valores da dívida. Atualmente, o Corinthians registra cerca de 630 milhões de reais em débitos relacionados ao estádio. A Caixa, porém, não comenta detalhes por causa do sigilo bancário. Eu sou Kleber Salles e volto daqui a pouco com mais detalhes, mais informações para você, né? Aqui no nosso Radar Esportivo. A gente volta já já.
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o Ministério da Saúde apresentou a Central de Comando das UTIs Inteligentes do Sistema Único de Saúde. A nova unidade tem a capacidade de monitorar em tempo real os sinais vitais de pacientes internados em 6 hospitais do Brasil que já contam com a tecnologia. Sediada no Hospital das Clínicas da Faculdade de Medicina da USP, em São Paulo, a central funcionará 24 horas por dia, contribuindo para um cuidado mais rápido e preciso e para a geração de evidências científicas que subsidiem a ampliação de protocolos clínicos. Essa iniciativa representa um avanço significativo na modernização da saúde pública brasileira.

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2: Voltamos aqui na sua rádio preferida. Obrigado pela companhia, o carinho, a audiência, viu? Você que tá acompanhando a programação da sua rádio, são as 15 melhores. Aumenta o volume e vem com a gente.

0: Valeu, valeu.
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2: 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Aí, meu compadre. Vou falar pra ela agora. Agora. Vambora.

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0: Ninguém fica em casa, não.
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2: Assim vamos encerrando as mais tocadas aqui na programação da sua rádio, viu? As 15 melhores pra você, o melhor ouvinte do mundo. Obrigado de verdade pela audiência e a companhia. A gente se fala. Tchau, tchau.

A Procuradoria-Geral da República fechou um acordo de colaboração premiada com Antônio Carlos Freixo Júnior, conhecido como Mineiro, empresário ligado ao financiamento do filme Dark Horse, cinebiografia do ex-presidente Jair Bolsonaro. A informação divulgada indica que Freixo atuou como intermediário em repasses do ex-banqueiro Daniel Vorcaro. O acordo foi remetido ao ministro André Mendonça, relator do caso no Supremo Tribunal Federal. As investigações suspeitam que parte do dinheiro destinado à produção do filme possa ter sido usada para outras finalidades e a delação pode ser crucial para reconstruir o caminho do dinheiro e esclarecer os pagamentos.

0: Olha aí, aquele abraço bem brasileiro para nossa galera nos Estados Unidos e Canadá, ligados em casa ou na batalha do trabalho. Tamo junto! 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
2: E o Paulo Roberto vem aproveitando muito bem as oportunidades no Curitiba, viu? O atacante de 21 anos participou diretamente de 3 gols em apenas 5 partidas e 104 minutos disputados no Brasileirão. Contra o Remo, deu assistência para Fabinho e participou da jogada do gol da vitória por 3-2 nos acréscimos. Ao todo, já são 2 gols e 1 assistência na competição. Paulo Roberto ainda não foi titular, mas tem participação em 1 gol a cada 34 minutos, a melhor média entre jogadores sub-21 da Série A. Termina aqui mais uma edição do nosso Radar Esportivo, com a apresentação e a produção de Kleber Salles. O Radar Esportivo volta amanhã no seu rádio. Grande abraço para você e até lá, hein?
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3: 18 horas e 42 minutos.
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6: Previsão do tempo para sexta-feira, 4 de setembro de 2026. Região Sudeste, Vitória no Espírito Santo tem previsão de céu repleto de nuvens nesta sexta-feira. Os termômetros registram mínima de 17 e máxima de 31 graus. Umidade relativa do ar vai de 90 a 30%. Santa Rosa de Viterbo, em São Paulo, tem previsão de muitas nuvens no dia em que comemora o aniversário da cidade. Temperatura mínima 17, máxima 34 graus. Umidade relativa do ar é de 70 a 20%.
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12: Sextou por aqui também o Dia Mundial das Grandes Armações, também é o Dia do Sertanejo, seja o sertanejo do campo, o sertanejo universitário, os clássicos e os modões, pra você que gosta da verdadeira música brasileira. Está no ar com o Jonatas Gonçalves, sertanejo de qualidade, sertanejo solos, sertanejos de participações, sertanejos de dupla e muito mais agora aqui no seu DAI. Ótima sexta!
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0: Força da Nova, faz barulho aí!
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0: essa é pra ela. Marília Mendonça, essa é pra você.
1: Vem cá por isso.
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0: Obrigado. 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
5: E o Coritiba enviou à CBF um pedido para mudar a data do próximo clássico contra o Atlético, marcado para o dia 11 de setembro, uma sexta-feira, às 21 horas, horário de Brasília. O confronto será válido pela 27ª rodada do Campeonato Brasileiro e será disputado no Couto Pereira. O Coxa diz que quer o clássico no fim de semana e em horário mais acessível ao torcedor. Em nota, o Coritiba afirmou que a ideia é facilitar a presença de famílias no estádio com mais tranquilidade e segurança. O pedido também cita a importância do duelo para o futebol do Paraná. O Coritiba argumenta que, pela tradição e relevância do confronto, o Atletiba deveria ser marcado para um horário considerado nobre com valorização do espetáculo.
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6: A semana está chegando ao fim, mas o mercado financeiro continua movimentado. Nesta sexta-feira, dólar e euro seguem em direções diferentes, mostrando mais uma vez que no mundo da economia, cada moeda é seu próprio ritmo. Confira os números do dia. O dólar comercial registra queda de 0,11% e está cotado a R$ 5,10. A moeda americana apresenta uma leve desvalorização nesta manhã, mantendo-se na faixa dos R$ 5,10. Já o euro segue na direção contrária, com alta de 0,21% e cotação de R$ 5,93. A moeda europeia vem ganhando força durante amanhã e se aproxima dos R$ 5,94. O cenário dessa sexta-feira mostra dólar em leve queda e euro em alta, em mais um dia de movimentação no mercado de câmbio. E para quem acompanha os preços, a dica é simples: olho nas cotações, atenção às oportunidades e nada de deixar a calculadora descansar. Essas foram as principais informações do mercado financeiro. Continue acompanhando as cotações, faça bons negócios e tenha um excelente fechamento de semana. Até o próximo Boletim Econômico.
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7: 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Melhorar suas vendas requer estratégias criativas nos seguintes pilares. Ajuda os clientes a alcançar seus objetivos. Pense no seu produto como parte do valor que você oferece. Use um ciclo de vendas mais longo. Concentre-se em oferecer soluções genuínas. Peça indicações de seus clientes atuais. Venda outros produtos ou serviços para seus melhores clientes. Mostre aos nossos clientes o sucesso de outros clientes na compra de seus produtos. Tenha compromisso com a integridade. Diga sempre a verdade.
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10: Olá, voltamos com mais uma edição do Info News desta sexta-feira. Universidades brasileiras integraram um consórcio internacional liderado pela Universidade Johns dos Estados Unidos para acelerar as pesquisas pela cura da hepatite B. A iniciativa reúne instituições do Brasil, Índia, Senegal e Uganda com a meta de erradicar a doença como problema de saúde pública até 2030, conforme diretrizes da Organização Mundial da Saúde. No Brasil, os trabalhos são conduzidos pela USP e pelo Hospital Universitário da Universidade Federal do Espírito Santo. O estudo vai acompanhar 600 pacientes ao longo de 4 anos e meio para analisar o comportamento do vírus em nível celular, as respostas imunológicas e fatores genéricos de proteção, além de casos de coinfecção por HIV. O objetivo é identificar alvos moleculares para o desenvolvimento de novos medicamentos que possa ser realmente eficaz. A hepatite B é uma infecção silenciosa e crônica que ataca o fígado, sendo uma das principais causas de cirrose e câncer hepático. Como a doença ainda não tem cura, especialistas reforçam que a prevenção segue como a melhor estratégia para combatê-la. A vacina está disponível gratuitamente pelo SUS para todas as faixas etárias, como esquema de 3 doses para adultos. Daqui a pouco eu volto com o último bloco de hoje do Info News.
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1: Quem tá pegando, não tá reclamando não, viu?
2: A gente terminou e todo mundo sabe, você foi, espalhou.

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1: O melhor da música sertaneja passando aqui no programa Arena Sertaneja na edição de hoje. Tudo de bom pra você na audiência, onde quer que você esteja curtindo o nosso programa. Obrigado pelo carinho de sempre.
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3: Segundo a FIFA, a UEFA estaria promovendo uma campanha de difamação contra seu atual presidente Gianni Infantino e contra a própria entidade. Tudo começou com a proposta de venda de participação dos direitos comerciais da Copa. E na última semana, a UEFA fez um pedido ao Tribunal Distrital dos Estados Unidos, buscando autorização para obter documentos e depoimentos de entidades sediadas nos Estados Unidos para uso em possíveis processos criminais na Suíça. A UEFA pretende entrar com ações criminais contra o presidente da FIFA, Gianni Infantino, e outros dirigentes que estariam relacionados à FIFA Forward Enterprise. 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
6: Olá, voltamos com mais um bloco do Info News desta sexta-feira, deixando você muito bem informado. O uso da inteligência artificial na saúde brasileira registrou crescimento de 30% nos 2 anos últimos, alcançando a marca de mais de 2 mil soluções tecnológicas em operação no país. O avanço abrange desde precisão em diagnóstico por imagem até o gerenciamento hospitalar, com o Distrito Federal liderando uma iniciativa pioneira no Sistema Único de Saúde a partir deste mês. O Hospital Regional do Gama adotará o sistema monitoramento ativo, que integra dados clínicos em um respiratório centralizado para prever riscos de agravamento, como sepse e insuficiência respiratória. A tecnologia analisa exames e prontuários em tempo real, emitindo alertas precoces para as equipes assistenciais. O projeto recebeu investimento de R$3.800.000 da Fundação de Apoio à Pesquisa do Distrito Federal. A ferramenta também garante a segurança das informações médicas ao utilizar criptografia em blockchain e anonimização de dados, atendendo às normas da Lei Geral de Proteção de Dados. A expectativa da Secretaria de Saúde é expandir o modelo para outras unidades da rede pública, consolidando a inteligência artificial como aliada estratégica na eficiência do atendimento prestado à população. Daqui a pouco eu volto com mais notícias do Info News. Fique ligado.
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0: Valeu!
1: Sim!
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4: Neymar, capitão do Santos, utilizou suas redes sociais para tecer críticas ao gramado do estádio do Santos, na Vila Belmiro. Neymar sofreu uma lesão muscular na noite da última quarta-feira. Queria dar os parabéns ao nosso responsável do campo da Vila Belmiro. Ontem foi o pior gramado que a Vila já teve. Cheio de buracos porque fizeram descompactação dia antes do jogo. Inacreditável. Além de jogar contra o adversário, nós jogamos contra o campo. Segundo Neymar, não foi à toa que três jogadores sentiram no primeiro tempo. Parabéns, viu? Ótimo trabalho de... Neymar sentiu incômodo na coxa no final do primeiro tempo.
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8: Olá, é hora de ficar muito bem informado. O Info News está no ar. Muito prazer, eu sou o Silva Júnior. Hoje é sexta-feira, 4 de setembro de 2026. O Conselho Nacional de Trânsito aprovou a Resolução 1031 de 2026, que atualiza os procedimentos de fiscalização da Lei Seca em todo o país. A principal mudança é a regulamentação dos testes passivos de alcoolemia como etapa de triagem rápida. Caso a medição inicial indique presença de álcool, o motorista deverá realizar o teste do bafômetro tradicional para a confirmação da infração. A medida visa evitar autuações indevidas por álcool residual, que pode ser detectado após o consumo de enxaguantes bucais ou bombons com licor. A norma também autorizou o uso de equipamentos específicos para identificar substâncias psicoativas, certificados pelo Inmetro. Para esses casos, o agente de trânsito deverá registrar pelo menos dois sinais comportamentais de alteração da capacidade psicomotora. As punições do Código de Trânsito Brasileiro permanecem inalteradas. Dirigir sob efeito de álcool ou recusar o teste segue como infração gravíssima, com multa de R$ 2.934 e suspensão da CNH por 12 meses, além do enquadramento como crime para índices elevados. As novas regras entram em vigor imediatamente. Daqui a pouco eu volto com mais um bloco do Info News. Fique ligado.
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10: Calma aí. Seu beijo tá vindo depressa demais pro meu gosto. Senta aqui,

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2: O espanhol Marcos Llorente, lateral direito campeão com a seleção espanhola na Copa de 2026, anunciou que está se aposentando da seleção. Ele anunciou que não vai mais vestir a camisa da sua seleção nacional. Atualmente, ele joga no Atlético de Madrid. Segundo ele, muitos não entenderão sua decisão. Estou ciente de que ainda sou jovem e que talvez, se eu continuasse fazendo as coisas bem, eu ainda teria anos para continuar jogando com essa camisa. Mas é uma decisão pessoal, muito ponderada e, acima de tudo, muito sentida.
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0: As principais janelas para o atendimento qualificado e fidelização do cliente são: considerar o atendimento interno e externo como parte principal da sua empresa. Envolva toda a equipe para o foco do atendimento, a partir do proprietário, gerente e funcionários, fazendo uma reunião semanal para definir qualidade no atendimento. Na venda, informe primeiro todas as características dos produtos, serviços e seus benefícios. Esteja presente na emoção e na vida do seu cliente, lembrando do seu aniversário, enviando uma mensagem. Um brinde de vez em quando vai bem. Envio de e-mails e mensagens de interesse e oportunidades. Ofereça ganho extra ao seu cliente. Um serviço de atendimento por WhatsApp ou telefone. Um desconto especial. Conheça os seus clientes. Perfil, levante cadastros, frequência de compras. Comunique sempre com seus clientes. 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
4: 20 horas e 5 minutos.
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6: A Europa vive um aumento do temor de escalada russa após a Alemanha registrar o segundo ato de sabotagem em uma semana de eleições decisivas. Paralelamente, a guerra na Ucrânia tem visto o uso de drones guiados por inteligência artificial que escolhem seus alvos de forma autônoma, elevando as preocupações sobre a natureza do conflito. A Espanha, por sua vez, acusou a Rússia e Israel de desinformação em meio a uma nova onda migratória em Ceuta. Esses incidentes sublinham a crescente tensão geopolítica no continente e a complexidade dos desafios de segurança enfrentados pela região.
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1: O sertanejo universitário, os clássicos e, claro, tudo aquilo do sertanejo rolando aqui na Arena na edição do programa de hoje. O programa continua.
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1: É, eu também tô curtindo com você essa linda canção aqui no Arena Sertaneja. Obrigado pela audiência, onde quer que você esteja aqui curtindo o nosso programa.
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4: O atacante Gabriel Martinelli foi anunciado oficialmente nesta quinta-feira como jogador do Al Hilal. O atacante trocou o inglês Arsenal pelo clube saudita. Seu contrato é válido até 2030. A negociação chegou a 70 milhões de euros. 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
6: Autoajuda, conhecimento, vendas, atendimento, motivação. Uma pesquisa da Confederação Nacional de Dirigentes Lojistas em relação ao atendimento do varejo sobre perdas de clientes constatou que muitos clientes não voltam mais a uma empresa para comprar pelos seguintes motivos: 4% por mudança de endereço para um bairro distante, município ou estado; 11% porque criou vínculo comercial com outra empresa concorrente devido às vantagens oferecidas pelo concorrente; 18% por reclamações não atendidas pela empresa; 67% por indiferença dos atendentes da equipe de atendimento da empresa. Com esta pesquisa, vimos que a importância do atendimento ao cliente, pois 85% dos clientes, sendo 18% por reclamação e 67% por indiferença no atendimento, daqueles que não voltaram mais na empresa para comprar pelo motivo de mau atendimento. É de suma importância considerar o atendimento interno e externo como parte principal da empresa.
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A semana está chegando ao fim, mas o mercado financeiro continua movimentado. Nesta sexta-feira, dólar e euro seguem em direções diferentes, mostrando mais uma vez que no mundo da economia, cada moeda em seu próprio ritmo. Confira os números do dia. O dólar comercial registra queda de 0,11% e está cotado a R$ 5,10. A moeda americana apresenta uma leve desvalorização nesta manhã, mantendo-se na faixa dos R$ 5,10. Já o euro segue na direção contrária, com alta de 0,21% e cotação de R$ 5,93. A moeda europeia vem ganhando força durante a manhã e se aproxima dos R$ 5,94. O cenário dessa sexta-feira mostra dólar em leve queda e euro em alta, em mais um dia de movimentação no mercado de câmbio. E para quem acompanha os preços, a dica é simples: olho nas cotações, atenção às oportunidades e nada de deixar a calculadora descansar. Essas foram as principais informações do mercado financeiro. Continue acompanhando as cotações, faça bons negócios e tenha um excelente fechamento de semana. Até o próximo Boletim Econômico.

0: A União Europeia interrompeu as compras de produtos de origem animal do Brasil. A suspensão, que afeta principalmente a carne bovina, preocupa o setor agropecuário brasileiro não pelo volume, mas pela importância estratégica do bloco europeu como vitrine para outros mercados. A União Europeia excluiu o Brasil da lista de países que cumprem suas regras sobre o uso de antimicrobianos na pecuária, exigindo agora a comprovação de que o animal não recebeu essas substâncias durante toda a vida. Pecuaristas e frigoríficos brasileiros buscam agora novos mercados e avaliam a adaptação aos novos protocolos para retomar as exportações.
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0: Obrigado, Gê!
1: Obrigado, Eduardo Costa!
0: Obrigado, Chico Rei! Obrigado, Paraná!
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0: O meu muito obrigado pela audiência, pela amizade, um beijo bem grande no seu coração e ó, fiquem com Deus. Tchau, gente.
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5: As últimas do esporte nesta sexta-feira, hoje 4 de setembro de 2026. Por aqui é o Kleber Salles. E o Neymar criticou duramente o estado do gramado da Vila Belmiro após o empate entre Santos e Palmeiras pela Copa do Brasil, viu? O jogador se lesionou no primeiro tempo e afirmou que o campo estava cheio de buracos e em condições ruins. Além dele, Barreal e Lucas Veríssimo também tiveram problemas físicos durante a partida. Os três passarão por exames para avaliar as lesões. Eliminado pelo Palmeiras na Copa do Brasil, o Santos agora volta as atenções para o Campeonato Brasileiro e enfrenta o Internacional no domingo. Eu sou Kleber Salles e volto daqui a pouco hein, com mais informações do mundo da bola para você. Continue ligado.
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6: O Senado Federal aprovou a medida provisória que zera o imposto de importação para compras internacionais de até 50 dólares. A medida, conhecida popularmente como o fim da taxa das blusinhas, segue agora para sanção presidencial. A decisão do Congresso Nacional representa uma vitória para o governo e para os consumidores que realizam compras em plataformas estrangeiras. No entanto, o varejo nacional já sinalizou que pode recorrer à justiça contra a medida, alegando falta de isolamento e prejuízos ao setor.
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7: 20 horas e 45 minutos.
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4: Oi, gente. Sou eu, seu amigo Jorginho Amaral, por aqui em mais um Conexão Sertaneja. Nesse finalzão de semana gostoso, lindo e maravilhoso, de muita alegria, de muito alto astral e muita diversão. Final de semana é sempre bom demais. Então vem, que o nosso Conexão está no ar.
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0: Obrigado, gente! Coisa mais boa.
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Uma fotografia dos ministros do Supremo Tribunal Federal repercutiu após mostrar Alexandre de Moraes rindo ao lado de Gilmar Mendes e Cristiano Zanin na saída da sessão da corte realizada na quarta-feira. A imagem foi registrada pelo fotógrafo Breno Carvalho, de O Globo, um dia depois da divulgação de mensagens de Daniel Vorcaro, que sugerem contato entre o ex-banqueiro e Moraes. O material da Polícia Federal aumentou a pressão sobre o ministro, principalmente após mensagens em que Vorcaro teria pedido orientação sobre deixar o país e demonstrado gratidão a Moraes. Apesar da repercussão, nenhum dos 10 ministros presentes comentou publicamente o caso durante a sessão. A situação ocorre em meio a uma tensão dentro do STF, especialmente entre Moraes e André Mendonça, relator das investigações sobre o caso Master. Mendonça retirou o sigilo do relatório da PF e defendeu que os novos elementos